0: segurança maior de que aquela ligação é uma chamada legítima.
1: Além disso, a MP estabelece um limite percentual para chamadas curtas, que são aquelas com menos de 6 segundos de duração. Quem fizer ligações em massa poderá sofrer um bloqueio temporário de 15 dias. A Anatel regulamentará os detalhes em até 60 dias e as operadoras que descumprirem a medida poderão ser punidas. Em outra frente, um decreto estabelece regras para aprimorar o serviço de atendimento ao consumidor. Entre elas, está a obrigação de ter sempre uma pessoa para atender demandas no serviço telefônico ou no canal digital. Quem explica é o secretário nacional do consumidor, Ricardo Morishita.
2: A gente está cuidando daquilo que é o mínimo, daquilo que é o essencial, e permitir que o consumidor fale com uma outra pessoa, tenha as informações e possa encaminhar as suas demandas. 7 dias por semana, das 8 às 8.
1: O decreto também determina a continuidade do atendimento e estabelece prazos máximos de espera para falar com um atendente. Até 20 segundos para, no mínimo, 80% das demandas atendidas. O ministro da Justiça e Segurança Pública, Wellington César Lima e Silva, falou do esforço conjunto para pôr em prática as medidas de proteção ao consumidor.
3: Envolve diversos ministérios, muitas agências, para chegar num ponto de compreensão de todos os setores que demandam e que também não haja a inobservância das formalidades legais e do acolhimento das legítimas pretensões dos diversos setores da sociedade.
1: A Secretaria Nacional do Consumidor será responsável por fiscalizar e aplicar sanções às empresas que descumprirem as regras. Reportagem Luana Karen.
4: Combate à comunicação ilícita dentro dos presídios brasileiros.
5: Um decreto publicado hoje cria um programa nacional para bloqueio de celulares e de sinais de rádio nas unidades prisionais de todo o país.
4: Para que os bloqueios sejam realizados, os estados e o Distrito Federal precisam aderir de forma voluntária ao programa.
5: Com a adesão, poderão solicitar a aplicação da medida junto à Agência Nacional de Telecomunicações, a Anatel.
6: Foi publicado nesta terça-feira no Diário Oficial da União o decreto que cria o Programa Nacional de Neutralização de Comunicações Ilícitas em Estabelecimentos Penais. Na prática, a medida cria as condições para o bloqueio de celulares utilizados irregularmente em presídios e de sinais de radiocomunicação nos perímetros de segurança penitenciária. Para garantir que não haja comunicação ilícita de dentro dos presídios, o decreto estabelece o bloqueio de terminais de comunicação móvel individualizados, identificados pelo Código Internacional de Identificação de Equipamento Móvel, conhecido como IMEI, e também dos sinais de radiocomunicação no perímetro de segurança penitenciária cadastrado, por meio de bloqueadores de sinais de radiocomunicação. Para que esses bloqueios possam ser feitos, é preciso a adesão voluntária de estados e do Distrito Federal, que poderão solicitar a medida para a Agência Nacional de Telecomunicações, a Anatel. Os bloqueadores de sinal serão operados pelas autoridades estaduais e a Anatel será responsável por planejar, coordenar e fiscalizar o uso dos equipamentos. O mesmo decreto cria também o Cadastro Nacional de Perímetros de Segurança Penitenciária. Por meio dele serão fornecidas informações como as coordenadas georreferenciadas do perímetro de segurança, a descrição da unidade e de seu entorno. Assim, será possível preservar o sinal para núcleos habitacionais e equipamentos públicos próximos. Thaisa Vitória para a Voz do Brasil.
4: O agronegócio e a indústria brasileira firmam novos parceiros comerciais.
5: Os Emirados Árabes Unidos são o mais recente destino das exportações do país, com envio de pescados de captura e cultivo.
4: Além disso, o agronegócio brasileiro diversificou parcerias com a venda de frutas e grãos para a Ásia, África e América Latina.
7: Os Emirados Árabes são os mais novos parceiros comerciais do Brasil, que passou a exportar pescado de captura e de cultivo para o país do Oriente Médio. Kuwait, Nicarágua, Síria, Bangladesh, Costa Rica, Malásia e Nigéria são outros parceiros recentes da agroindústria brasileira e importam principalmente mamão, berinjela, maçã e milho em grãos. Atualmente, o Brasil tem 700 parceiros que aprovam as práticas sanitárias internas e compram dos produtores brasileiros. As exportações brasileiras tiveram alta de 10,4% neste ano, segundo o ministro do Desenvolvimento, Indústria, Comércio e Serviços, Márcio Elias. Em relação aos países membros do Acordo Mercosul-União Europeia, o aumento das exportações foi de 30%. Para o ministro, essa expansão de mercado se deve à articulação de diversos setores da economia brasileira e à busca por diversificação.
8: A atuação ou uma política de desenvolvimento para o agro, ela não envolve só a produção agropecuária, envolve muito mais do que isso. Por isso que a missão número um da nova indústria Brasil é justamente a agroindústria e todas as cadeias, ou toda a cadeia produtiva que ela envolve, de máquinas, fertilizantes, tecnificação, serviços, tecnologia. Eu falo, vai da semente à indústria espacial, vai da semente à previsão do tempo, à meteorologia, ao radar, ao sistema de irrigação. Tudo isso envolve a agroindústria. E quando a gente fala...
7: No acumulado de janeiro a setembro de 2026, as vendas externas ultrapassaram 284 bilhões de dólares. Os setores que mais exportam são indústria de transformação, que vende matéria-prima para a indústria, indústria extrativista e agropecuária. Reportagem Graziele Bezerra.
5: Encerrou neste domingo a Operação Nossa Senhora Aparecida 2026, que fiscalizou as rodovias federais de todo o país.
4: A Polícia Rodoviária Federal concentrou esforços na rodovia Presidente Dutra, que dá acesso à cidade de Aparecida, em São Paulo, e também na BR-316, que dá acesso a Belém, no Pará.
5: A ação da PRF buscou coibir acidentes no entorno desses municípios, por conta da grande movimentação de pessoas que caminharam pelas estradas em direção ao Santuário Nacional de Aparecida e Auxílio de Nazaré.
4: Foram registrados 926 acidentes, com 68 mortes e mais de 900 feridos. De acordo com a porta-voz da PRF, Natália Guimarães, foram cerca de 45 mil testes de alcoolemia aplicados nas estradas durante o feriado.
9: Em todo o país, a PRF fiscalizou mais de 124 mil pessoas e veículos, o que gerou quase 44 mil testes de alcoolemia e 747 infrações envolvendo embriaguez. Nós também tivemos quase 4 mil ultrapassagens irregulares, o que geram justamente as colisões frontais, acidente que mais gera morte nas rodovias, e também 22 mil infrações por excesso de velocidade.
5: E uma correção, a operação Nossa Senhora Aparecida foi encerrada na segunda-feira, dia do feriado. A PRF apreendeu ainda mais de 2 toneladas de maconha e 34 quilos de cocaína. Ao todo, 356 pessoas foram detidas.
4: O Amazonas registrou 549 focos de incêndios florestais nos últimos 2 dias, mais da metade do total contabilizado em todo o mês de outubro do ano passado.
5: O Ministério da Integração e do Desenvolvimento Regional reconheceu situação de emergência em 36 municípios por conta dos episódios.
4: Uma força-tarefa entre a União, governo estadual e municípios atua no combate aos focos e na assistência às pessoas atingidas.
10: Os ministros do Meio Ambiente e Mudança do Clima, João Paulo Capobianco, e da Integração e do Desenvolvimento Regional, Valdez Góes, sobrevoaram áreas atingidas pelo fogo na região de Altazes, no Amazonas. A comitiva também acompanhou as operações no Centro Integrado de Comando e Controle em Manaus. O ministro do Meio Ambiente e Mudança do Clima, João Paulo Capobianco, anunciou o reforço das ações de combate ao fogo.
11: Nós estamos trabalhando em parceria com o governo do Amazonas e todos os estados da Amazônia, conforme hoje o comandante apresentou para nós, para ampliar a rede de ação do Corpo de Bombeiros.
10: Foram encontrados focos de incêndio em áreas de floresta preservada e de difícil acesso, o que indica a possibilidade de ação humana e intencional. O ministro da Integração e do Desenvolvimento Regional, Valdez Góes, destacou a mobilização conjunta dos governos federal, estadual e municipal. Ressaltou ainda que, além de combater os incêndios, é necessário garantir assistência às pessoas atingidas.
12: Uma coisa é enfrentar em todas as frentes e empregar toda a força que puder, governo federal junto com o estado e municípios,
13: para apagar o fogo. A outra é assistir pessoas que já estão, de alguma forma, precisando de ajuda humanitária, de assistência médica, com resultado do incêndio.
10: Ao todo, o governo federal mobilizou 11 aeronaves e 250 brigadistas. 6 aeronaves já chegaram ao estado e outros 40 brigadistas estão a caminho. Desde o início da temporada, o IBAMA extinguiu 236 incêndios no Amazonas e ainda atua no combate a outros 22 focos ativos. Reportagem Pablo Mundim.
5: E diante do aumento das queimadas no Amazonas, o Ministério da Saúde mobilizou a Força Nacional do SUS para reforçar os serviços de saúde na região.
4: A equipe técnica da pasta desembarcou no estado para mapear as principais demandas e garantir atendimento à população, incluindo as comunidades indígenas.
5: Uma das principais preocupações é com o aumento das doenças respiratórias causadas pela exposição à fumaça, principalmente em crianças e idosos.
4: Com o diagnóstico, o Ministério da Saúde vai planejar a disponibilidade de profissionais para atuar na região, além de insumos e transporte de pacientes que precisam de atendimento prioritário.
5: Pela primeira vez no país, produtos artesanais de higiene pessoal e cosméticos têm regras específicas para a produção e comercialização.
4: As novas diretrizes foram aprovadas pela Agência Nacional de Vigilância Sanitária, Anvisa, e publicadas no Diário Oficial da União.
5: Agora, esses produtos contam com normas específicas mais simples, que levam em consideração a realidade dos produtores artesanais.
14: Há cerca de um ano, Juliana Viola fez uma transição de carreira para se dedicar ao que realmente gosta: produzir sabonetes, shampoos, difusores de ar de forma artesanal. Ela conta que tem todo cuidado ao comprar matéria-prima para garantir que seus produtos não provoquem danos à saúde de seus clientes.
15: Todos os óleos essenciais que eu utilizo, toda matéria-prima, elas têm a certificação. Então, e as ervas que eu compro são de ótima procedência, só compro em locais que me certificam da segurança.
14: Quem fabrica de forma artesanal produtos de higiene pessoal, como sabonetes em barra, óleos e manteigas corporais, shampoos sólidos, perfumes desodorantes naturais, sais de banhos e outros produtos similares, assim como Juliana, não vai mais precisar seguir as mesmas exigências aplicadas às grandes indústrias nacionais. É que a Agência Nacional de Vigilância Sanitária, Anvisa, resolveu simplificar a vida desses produtores artesanais. O diretor substituto da Agência Nacional de Vigilância Sanitária, Anvisa, Marcelo Moreira, explica o que muda para esses produtores.
16: Eles deverão controlar adequadamente as matérias-primas que são utilizadas na fabricação desses produtos. Eles devem evitar contaminações, manter os produtos organizados e devem avaliar a qualidade do produto final antes de colocá-lo à venda da população. Produtos, eles deverão informar o consumidor a composição do produto, a data da fabricação, o prazo de validade, o endereço de produção, contatos do produtor e a identificação clara de que esse produto trata-se de um produto artesanal.
14: As normas se aplicam a quem produz em pequena escala, de forma predominantemente manual, com domínio completo de todas as etapas, como, por exemplo, a escolha dos ingredientes até a embalagem, sem terceirizar nenhuma parte do processo. Sobre a comercialização, a norma prevê que o produtor poderá fazer vendas em loja própria, feiras de artesanato, redes sociais e sites de marketplace próprios. As regras entram em vigor 60 dias após a publicação. Reportagem Cleide Lopes.
4: A falta de conhecimento sobre direitos das pessoas com deficiência pode gerar situações de constrangimento.
5: É o caso daqueles que sofrem do transtorno do espectro autista e outras condições ocultas que não se manifestam por traços corporais, as chamadas deficiências não visíveis.
4: A legislação brasileira estabelece regras para o atendimento prioritário e obriga estabelecimentos a identificarem essas prioridades.
5: Saiba mais na reportagem de Luciano Colares de Holanda.
17: Pessoas com deficiência, autistas, idosos com mais de 60 anos, gestantes, lactantes, pessoas com crianças de colo, pessoas obesas, indivíduos com mobilidade reduzida e doadores de sangue têm prioridade no atendimento garantida por lei. Mas muitos deles ainda passam por constrangimentos em serviços públicos e estabelecimentos comerciais. Camila Matricardi, de Brasília, tem um filho autista de 18 anos. Caio é nível de suporte 1 e, segundo a mãe, os dois enfrentam uma série de dificuldades no dia a dia.
18: Teve uma vez que eu estava no supermercado e a gente estava na fila, eu entrei na fila de atendimento prioritário. E as pessoas da fila começaram a me olhar. E nisso, uma mulher que estava já quase para pagar fez um comentário do rapaz do caixa. Realmente, o que é visível, as pessoas já automaticamente se vê que respeitam, tipo, ah, não, tudo bem. E o dele teve ali aquele julgamento por um tempo ali. E eu tava assim, que são esses olhares para mim, sabe?
17: Diferente de deficiências com marcadores visíveis, o transtorno do espectro autista e outras condições ocultas não se manifestam por traços corporais. Por isso, a comprovação pode ser feita apresentando documentos oficiais, como a carteira de identificação da pessoa com transtorno do espectro autista, como explica Edilson Barbosa, advogado e presidente do movimento Orgulho Autista Brasil.
19: Ela é uma carteirinha que tem que ser emitida no seu município para gratuitamente para pessoas autistas. Então a gente pede, se no seu município não está emitindo, cobre e faça sua CIPTEA, porque com ela aí você garante aí o seu direito de atendimento prioritário. Não basta só falar que é autista, às vezes você tem que mostrar, e para mostrar, em vez de andar com laudo, aquele papel que o médico emite, você mostra sua carteirinha.
17: Estabelecimentos privados e órgãos públicos devem adequar placas e painéis de sinalização para incluir todos os grupos contemplados pela lei. Em caso de descumprimento da prioridade, a denúncia pode ser feita ao PROCON do município, do estado ou do Distrito Federal, se forem estabelecimentos comerciais. Já para descumprimentos em qualquer instituição, pública ou privada, é possível acionar o Disque Direitos Humanos, Disque 100. Reportagem Luciana Colares de Holanda.
20: Dicas do Enem.
21: Oi, meu nome é Antônia Barbosa e a minha dúvida é: o que eu devo fazer nos últimos 30 dias antes do Enem?
22: Tá faltando pouco, né? Dia 8 de novembro já é o primeiro dia das provas. O professor de História, Fábio dos Santos Reis, disse que nesse momento, na reta final, é hora de fazer revisão do conteúdo.
23: Agora o importante é fazer revisão de exercícios ou mesmo das antigas provas para que o candidato ele possa ter uma dimensão melhor daquilo que é cobrado no Enem. Chegou ali 4 semanas antes da prova, é exercício. Ou exercícios inspirados nas provas do Enem ou diretamente a resolução de provas anteriores mesmo. Então muitos dos alunos inclusive fazem um simulados, aqueles que às vezes têm um pouco mais de possibilidade, às vezes conseguem imprimir esses simulados para irem fazendo em casa, é aplicação prática, é realmente é aquela ideia de aplicando os conhecimentos mesmo.
22: É isso aí. Se prepare e acompanhe as nossas dicas toda terça-feira aqui na Voz do Brasil e também na radiogov.ebc.com.br.
4: A educação digital e midiática foi instituída ano passado como elemento curricular obrigatório prevista na Base Nacional Comum Curricular.
24: A ideia é acompanhar a evolução tecnológica e promover o uso de dispositivos digitais nos espaços escolares, com incentivo a práticas éticas e igualitárias.
4: Para guiar essas diretrizes, o Ministério da Educação criou 2 estruturas para fortalecer ações na rede pública de ensino sobre conectividade, educação digital e midiática e inteligência artificial.
0: O Ministério da Educação instituiu duas estruturas para fortalecer a implementação das políticas de educação digital e midiática, inovação e conectividade nas redes públicas de ensino. O Comitê Nacional de Educação Digital e Midiática, Inovação e Conectividade e a Rede Nacional de Articuladores. A iniciativa busca aproximar o MEC das secretarias estaduais e municipais de educação e fortalecer a cooperação entre os diferentes níveis de governo. O Comitê Nacional de Educação Digital e Midiática, Inovação e Conectividade tem caráter consultivo. Entre as suas atribuições estão acompanhar e apoiar ações de conectividade, infraestrutura tecnológica, educação digital e midiática, além de inovação pedagógica. Já a Rede Nacional de Articuladores vai fortalecer e articular ações estratégicas de apoio à implementação curricular. Suas atribuições incluem a implementação de ações de monitoramento, formação continuada, produção de materiais orientativos e, principalmente, um espaço estruturado para trocas de experiências. A rede vai contar com articuladores nacionais, territoriais, estaduais e das capitais. Para mais informações, acesse o portal gov.br/mec. Locução Thalita Albuquerque, reportagem Flávia Fernanda.
24: O Instituto Nacional de Estudos e Pesquisas Educacionais Anísio Teixeira, o INEP, liberou para consulta o cartão de confirmação para quem teve o pedido aprovado para a reaplicação da prova nacional docente.
4: O documento já está disponível no sistema PND, dentro da página do participante. É pelo cartão que o candidato confere as informações mais importantes, como o local e o horário do exame.
24: A reaplicação da prova acontece no próximo domingo, dia 18 de outubro.
4: Para mais informações, acesse pnd.inep.gov.br. Repetindo, pnd.inep.gov.br.
24: Foram as notícias do governo federal.
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24: Com produção da empresa Brasil de Comunicação.
4: Fique agora com as notícias do Poder Judiciário e do Congresso Nacional. Boa noite.
24: Boa noite e até amanhã.
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3: Evento do Supremo Tribunal Federal promove debate sobre constitucionalidade digital.
6: Justiça do Trabalho em Alagoas condena empresa de telemarketing por restrições ao uso do banheiro e assédio moral.
3: Superior Tribunal de Justiça mantém indenização à comunidade indígena do Rio de Janeiro por reportagem que a associou ao tráfico de drogas.
6: Boa noite, eu sou Marcela Luiza.
3: E eu sou Walter Lima.
6: O presidente do Supremo Tribunal Federal, ministro Edson Fachin, recebeu nesta terça-feira, em audiência solicitada pela Polícia Federal, o diretor-geral da instituição, Andrei Rodrigues. Entre os temas tratados estão as investigações relacionadas ao Banco Master, ameaças dirigidas a ministros do STF e o andamento dos inquéritos relacionados ao INSS e ao Banco Master.
3: O presidente do Supremo pediu celeridade da Polícia Federal para o fim do inquérito 4781, tendo a Polícia Federal adiantado que vai analisar as eventuais diligências pendentes.
6: Ocorreu na manhã de hoje, no Supremo Tribunal Federal, a quarta edição do programa Diálogos Institucionais.
3: O projeto debate os limites da constitucionalidade. Marcelo Della Libera.
25: O tema do encontro foi constitucionalismo digital e os impactos das novas tecnologias na vida das pessoas, como destacou o professor universitário e integrante do Centro de Estudos Constitucionais do STF, Ingo Sarlet.
26: É que a Constituição passou a ser também um instrumento que deve estabelecer um marco sobre justamente essas questões que envolvem a transformação digital, os desafios que ela representa, inclusive em termos de risco e até mesmo violações sistemáticas de direitos, como acontece com a desinformação, especialmente no processo eleitoral.
25: O diretor do Centro de Estudos Constitucionais do Supremo, Fernando Facuri Scaff, destacou que o diálogo constitucional entre os poderes é importante para que todos falem a mesma língua.
7: A importância desses encontros envolve uma participação do Congresso Nacional nas duas casas e também do sistema de justiça, porque muitas questões destas estão pendentes de regulação, por um lado, que são fatos extremamente novos, tudo que se refere ao mundo digital, à regulação dessas matérias, e por outro lado, uma parte delas já está judicializada.
6: Superior Tribunal de Justiça mantém condenação da editora Globo a indenizar por danos morais a comunidade Guarani de Bracuí, em Angra dos Reis, no Rio de Janeiro.
3: Em reportagem, os indígenas foram associados ao tráfico de drogas. Fátima Uchoa.
8: Na reportagem da editora Globo, também foi afirmado que a comunidade receberia cachaça em troca de maconha. A indenização foi fixada em R$50 mil pela Justiça Federal Fluminense. No STJ, ao manter essa indenização e reconhecer que o Ministério Público é parte legítima para a propor ação em favor da comunidade indígena Guarani de Bracuí por danos causados pela publicação jornalística, o relator ministro Ricardo Vilas Boas Cueva apontou que a liberdade de expressão e de imprensa devem ser conciliadas com o direito de proteção à honra e à dignidade, o que não ocorreu nesse caso.
6: Justiça do Trabalho em Alagoas condena a empresa de telemarketing por restrições ao uso do banheiro e assédio moral.
3: Trabalhadora vai receber R$15 mil de indenização. Simone Moura.
9: A justiça entendeu que a política de pausas da Alma Viva Experience S.A. em Maceió prejudicava especialmente as mulheres por desconsiderar necessidades como a do período menstrual, da gestação e do pós-parto. Depoimentos mostraram que as pausas eram limitadas a 5 minutos e podiam prejudicar as metas dos funcionários. A nona vara do trabalho também reconheceu assédio moral e rescisão indireta do contrato. Cabe recurso.
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6: Uma boa noite.
3: E até amanhã.
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11: Eu sou Paula Groba.
12: E eu sou Humberto Pinheiro.
11: E estes são os destaques de hoje do Jornal do Senado, que começa agora.
12: PEC da Segurança Pública pode ter votação concluída em comissão na quarta-feira.
11: Projeto prevê aquecedores solares obrigatórios em habitações do programa Minha Casa Minha Vida.
12: Comissão pode votar alívio na contribuição previdenciária dos militares.
11: Boa noite.
12: Boa noite.
11: Mais recursos, maior integração entre as forças policiais e regras mais rigorosas para combater facções criminosas, milícias e outras organizações. Esses são alguns dos principais pontos da PEC da Segurança Pública, que pode ter votação concluída pela Comissão de Constituição e Justiça na próxima quarta-feira.
12: A proposta busca reforçar o combate ao crime no país. O texto base foi aprovado pela Comissão de Constituição e Justiça do Senado, com mudanças propostas pelo relator, senador Rogério Carvalho, do PT de Sergipe. Repórter Bruno Lourenço.
13: A proposta de emenda à Constituição, já aprovada na Comissão de Constituição e Justiça, institucionaliza o Sistema Único de Segurança Pública e confere à União a competência para estabelecer diretrizes gerais para o setor. A PEC expande ainda atribuições da Polícia Rodoviária Federal ao permitir o policiamento ostensivo de ferrovias e hidrovias federais. Prevê um regime especial mais rigoroso para chefes de organizações criminosas e admite a criação de polícias municipais de natureza civil. A CCJ vota nesta quarta-feira algumas sugestões de alterações no texto base. O senador Carlos Portinho, do PL do Rio de Janeiro, por exemplo, quer incluir as Forças Armadas entre as beneficiárias dos recursos destinados à segurança quando militares atuarem em atividades de proteção e defesa civil, contra delitos transfronteiriços e na garantia da lei e da ordem.
5: A ausência de previsão expressa quanto à destinação de recursos do Fundo Nacional de Segurança Pública para essas operações gera insegurança jurídica e limita a capacidade de resposta do Estado frente às ameaças do alcance nacional. Aqui falamos de soberania.
13: O relator, senador Rogério Carvalho, do PT de Sergipe, no entanto, recomenda a rejeição da emenda.
14: As Forças Armadas têm o seu próprio regramento de financiamento, que é um outro debate que precisa ser feito num outro lugar. E se ele for convocado, deverá ter reforço orçamentário naquilo que é o lugar do financiamento da segurança pública.
13: A PEC assegura para o desenho das ações de segurança pública receitas vinculadas ao Fundo Nacional de Segurança Pública e ao Fundo Penitenciário Nacional, vedados os contingenciamentos.
24: E militares aposentados que recebem até o teto do regime geral podem ficar isentos da contribuição previdenciária.
12: É o que determina um projeto de lei que está pronto para ser votado na Comissão de Assuntos Econômicos. Raíssa Abreu conta mais.
15: Está pronto para votação na Comissão de Assuntos Econômicos o relatório do senador Efraim Filho, do PL da Paraíba, a um projeto de lei que alivia a cobrança previdenciária de militares aposentados e seus pensionistas. Apresentada pelo deputado Cabo Gilberto Silva, também do PL da Paraíba, a proposta determina que a contribuição só vai incidir sobre a parte da remuneração que ultrapassar o teto do regime geral da Previdência. O senador Efraim Filho é favorável ao projeto. Ele destacou que a mudança vai corrigir uma distorção histórica que vem corroendo as remunerações dos militares inativos. O senador explicou que os militares são a única categoria do serviço público que paga contribuição previdenciária sobre o total dos vencimentos, o que prejudica quem ganha menos. Depois de passar pela Comissão de Assuntos Econômicos, a proposta vai ser analisada pela Comissão de Assuntos Sociais.
24: Empresas poderão ajudar os funcionários a comprar medicamentos em troca de descontos no imposto de renda.
12: O projeto que cria o Programa de Medicamentos do Trabalhador está pronto para votação na Comissão de Assuntos Econômicos. Repórter Marcela Cunha.
16: O projeto permite que empresas ajudem a pagar os medicamentos de seus funcionários e dependentes. A proposta do senador Everton, do PDT do Maranhão, cria o Programa de Medicamentos do Trabalhador, que funcionaria de forma semelhante ao Vale Alimentação. As empresas que aderirem ao programa poderão dividir com os empregados os custos dos remédios e receber incentivos fiscais. O Everton afirma que a iniciativa poderá aliviar o orçamento das famílias.
17: A empresa que aderir ao programa tem desconto no imposto de renda. Isso vai ajudar muito as pessoas que precisam comprar medicamentos que não estão na farmácia popular.
16: O relator na Comissão de Assuntos Econômicos, senador Nelsinho Trade, do PSD de Mato Grosso do Sul, apresentou parecer favorável ao projeto, mas sugeriu mudanças. Entre elas, um limite de R$ 90 mensais por funcionário para o cálculo do incentivo fiscal concedido às empresas. Se aprovado na Comissão de Assuntos Econômicos, o projeto seguirá para a Comissão de Assuntos Sociais, onde poderá receber a decisão final do Senado.
24: O Senado também pode votar uma proposta que estimula o uso de aquecedores solares de água em residências. O texto está sob análise da Comissão de Meio Ambiente.
12: Uma das ideias é tornar o equipamento obrigatório em obras do programa Minha Casa Minha Vida. Repórter César Mendes.
18: O projeto cria o Programa Nacional de Incentivo ao Uso de Aquecedores Solares de Água, Pronasol, prevendo que o governo federal defina localidades em que será obrigatória a instalação desses equipamentos pelo programa Minha Casa Minha Vida. O saque do FGTS, uma única vez, para a compra de aquecedores solares destinados à residência própria, também está previsto. O autor, senador astronauta Marcos Pontes, do PL de São Paulo, disse que a adoção das medidas propostas vai contribuir para a economia de energia elétrica e para a redução dos impactos ambientais.
19: Num país como o nosso, localizado com bastante insolação, sem dúvida nenhuma isso aí vai ser um ganho grande também para a construção civil na utilização desses sistemas.
18: Após a análise da Comissão de Meio Ambiente, o projeto seguirá para a Comissão de Infraestrutura.
24: A senadora Damaris Alves, do Republicanos do Distrito Federal, defendeu a investigação de condutas de ministros do Supremo Tribunal Federal pelo Senado. Ela rejeitou a possibilidade de acordos para evitar tensões entre as instituições e citou suspeitas de corrupção, decisões judiciais e medidas de censura.
12: Para Damaris, as condutas dos ministros devem ser apuradas na próxima legislatura.
0: Não serei fiadora de impunidade e vou trabalhar incansavelmente para que a lei valha para todos. Ninguém vem com essa história de diálogo pela governabilidade, de diálogo para não ter tensão entre esta casa e a outra. E o recado é claro, não tem acordo.
24: Já o senador veneziano Vital do Rego, do MDB da Paraíba, destacou as manifestações populares ocorridas em diversos estados do país nos últimos dias. Estudantes e movimentos sociais participaram da mobilização em defesa de pautas como educação e garantia de direitos sociais.
12: Durante os atos, os participantes também pediram o fim da chamada escala 6x1, a proposta que reduz a jornada de trabalho para 40 horas semanais, sem redução salarial, está em discussão no plenário do Senado Federal e pode ser votada em primeiro turno ainda nesta semana. Veneziano Vital do Rego defendeu que a população continue mobilizada.
1: Quero enaltecer a presença às ruas dos milhões de brasileiros que ganharam a Avenida Paulista, que ganharam Copacabana, que estiveram em Pernambuco, em João Pessoa, no Rio Grande do Sul, em Campina Grande, em Santa Catarina, em todas as partes.
24: E senadores concluíram nesta terça-feira a quarta sessão de debates sobre a PEC que acaba com a escala 6x1. A proposta reduz a jornada para 40 horas semanais, com duas folgas e sem redução salarial. Defensor da mudança, o senador Paulo Paim, do PT do Rio Grande do Sul, afirmou que a medida é uma questão de direitos humanos, por garantir mais tempo para o descanso e o convívio familiar.
12: A última sessão de debates está prevista para esta quarta-feira. Em seguida, o plenário poderá votar a PEC em primeiro turno. A liderança do governo já recolhe assinaturas para pedir agilidade na votação em segundo turno. Paim defendeu a aprovação unânime da proposta e classificou como a conquista de dignidade para os trabalhadores.
4: Asseguramos que o direito ao tempo não seja uma pauta meramente econômica. É uma causa civilizatória. É uma causa de direitos humanos.
12: Com edição de Paulo Groba e trabalhos técnicos de Eliseu Caires, o Jornal do Senado fica por aqui. Acompanhe agora as notícias da Câmara dos Deputados. Boa noite.
24: Boa noite e até amanhã.
2: Jornal Câmara dos Deputados. Parlamentares analisam medidas de apoio às pessoas com deficiência.
20: Um dos projetos implanta delegacias para atendimento especializado.
2: Outra proposta cria qualificação de pessoas com deficiência na cultura.
20: Boa noite. A Câmara aprovou medidas de apoio para a qualificação profissional de pessoas com deficiência no setor cultural. A repórter Paula Bittar acompanhou a votação.
21: A Comissão de Constituição e Justiça da Câmara aprovou um projeto que prevê recursos para a formação e qualificação profissional de pessoas com deficiência no setor cultural. A proposta inclui dispositivo na lei que criou a Política Nacional Aldir Blanc de Fomento à Cultura para prever que entre as ações e projetos culturais que recebem apoio e fomento da União, estados e municípios estejam ações e iniciativas culturais que promovam a formação e a qualificação das pessoas com deficiência para atuação no mercado cultural. O relator, deputado defensor Estélio Denner, do União de Roraima, recomendou a aprovação por entender que o projeto se harmoniza com os inúmeros dispositivos constitucionais que concedem especial proteção às pessoas com deficiência. O projeto, que prevê recursos para a formação e qualificação profissional de pessoas com deficiência no setor cultural, segue agora para a análise do Senado. Da Rádio Câmara de Brasília, Paula Bittar.
2: Direitos Humanos.
7: Jandira Fegali, do PCdoB do Rio de Janeiro, defende a política de direitos sociais do país. Ela faz um alerta sobre os riscos para o bem-estar da população que podem ser causados por mudanças constitucionais sem fundamento na realidade.
20: Jandira Fegali considera que a proteção das conquistas sociais dos brasileiros deve estar no centro do debate nacional. A parlamentar cita o SUS e a educação pública entre as políticas que precisam ser fortalecidas, independentemente de quem estiver no poder.
2: Segurança Pública.
7: Avança na Câmara a proposta que cria as delegacias especializadas no atendimento às pessoas com deficiência. A repórter Silvia Munhato explica.
8: A Comissão de Defesa dos Direitos das Pessoas com Deficiência da Câmara dos Deputados aprovou o projeto que cria nos estados e no Distrito Federal as delegacias especializadas no atendimento às pessoas com deficiência. Pela proposta, o Poder Executivo deverá regulamentar a instalação gradual das delegacias, de acordo com a demanda de cada região. Por recomendação da relatora na comissão, a deputada doutora Alessandra Haber, do Podemos do Pará, foi aprovada a versão da Comissão de Segurança Pública para o projeto do deputado Juninho do Pneu, do PSDB do Rio de Janeiro. A principal mudança em relação ao texto original foi a previsão de financiamento pelo Fundo Nacional de Segurança Pública. Segundo a relatora, essa alteração dá à proposta maior viabilidade administrativa e financeira. De acordo com o texto aprovado, as delegacias deverão contar com equipes multiprofissionais formadas por delegados, investigadores, escrivães, psicólogos, assistentes sociais, intérpretes da língua brasileira de sinais e profissionais de apoio. A proposta que cria as delegacias especializadas no atendimento às pessoas com deficiência será analisada agora pela Comissão de Constituição e Justiça. Da Rádio Câmara de Brasília, Silvia Munhato.
2: Ciência e tecnologia.
20: Uma comissão da Câmara aprovou regras para reforçar investigações de crimes cometidos pela internet. Saiba mais com a repórter Maria Neves.
9: A Comissão de Segurança Pública da Câmara aprovou o projeto do deputado Domingos Neto, do PSD do Ceará, que institui medidas voltadas a inibir crimes na internet e aumentar a pena para quem comete esse tipo de delito. Além de criar um tipo penal para organização criminosa digital, a proposta determina que a Justiça suspenda ou bloqueie perfis e contas usados para praticar crimes de forma continuada. Atualmente, a lei prevê a retirada de conteúdos específicos por meio de ordem judicial, mas não trata do bloqueio de contas, perfis ou canais na rede de computadores. A medida define organização criminosa digital como grupo de 3 ou mais pessoas que use a tecnologia para cometer crimes com pena máxima superior a 4 anos ou que atue em mais de um país. Pelo texto aprovado, apresentado pelo relator, deputado Capitão Alberto Neto, do PL do Amazonas, a pena para quem integrar, organizar, chefiar ou financiar organização criminosa digital será de 4 a 8 anos de reclusão, além da punição correspondente ao crime praticado. As penas serão aumentadas de 1/3 a 2/3 quando os criminosos utilizarem ferramentas avançadas para dificultar a identificação dos autores. O mesmo acréscimo é previsto para ataques a instituições financeiras, serviços públicos essenciais ou infraestrutura crítica, como os sistemas utilizados pelo mercado financeiro. Ainda de acordo com a proposta, empresas de tecnologia, provedores de internet e instituições financeiras serão obrigadas a colaborar com as autoridades na identificação de suspeitos de cometer crimes virtuais. Outro ponto permite ao Banco Central determinar o bloqueio temporário de contas, valores ou transações financeiras sempre que houver indícios de lavagem de dinheiro, fraudes financeiras ou outros crimes com risco imediato de dissipação dos recursos. O projeto que prevê medidas para coibir crimes virtuais ainda será analisado pela Comissão de Constituição e Justiça e terá de ser votado pelo plenário. Se aprovado, poderá seguir para análise do Senado. Da Rádio Câmara de Brasília, Maria Neves.
2: Economia.
7: Mauro Benevides Filho, do União do Ceará, questiona a proposta de orçamento da União para 2027, estimada em 7,5 trilhões de reais, e alerta para o impacto dos juros da dívida pública, que, segundo ele, devem alcançar 1 trilhão e 300 bilhões de reais no ano.
20: O legislador também contesta os valores divulgados sobre as despesas previdenciárias. Mauro Benevides Filho teme que o governo federal descumpra a regra constitucional que determina o limite de tomada de empréstimos, sob o risco de tornar insustentáveis as contas públicas.
7: Luiz Lima, do Novo do Rio de Janeiro, critica a política econômica vigente no país. Ele classifica como preocupante a perda do poder de compra da população e aponta o preço dos alimentos e os baixos salários como sinais das dificuldades enfrentadas pelos brasileiros.
20: Luiz Lima também avalia que o aumento do número de beneficiários de programas sociais reflete a falta de oportunidade de trabalho. Para o parlamentar, é preciso priorizar a geração de empregos, reduzindo a dependência da população em relação aos incentivos assistenciais.
7: Bom Gás, do PT do Rio Grande do Sul, defende as medidas do governo federal para ajudar os micro e pequenos empreendedores com ampliação do limite de faturamento, renegociação de dívidas bancárias e acesso a mais recursos.
20: De acordo com Bom Gás, apoiar pequenos negócios amplia investimentos e favorece o crescimento econômico, beneficiando trabalhadores e parcelas mais amplas da população, em conformidade com as políticas públicas de promoção de oportunidades para os brasileiros.
7: Ricardo Maia, do MDB da Bahia, ressalta a necessidade de manter as políticas sociais e econômicas em vigor, priorizando os problemas concretos da população, como o fim da fome, do endividamento e o acesso à saúde, à educação e ao mercado de trabalho.
20: Ricardo Maia também critica o discurso de ódio e a polarização, lamentando que a política tenha sido transformada em disputa entre torcidas, alheia às condições reais de vida da maioria dos brasileiros e à luta por um futuro promissor.
7: Saúde. A Câmara está debatendo a alternância entre medicamentos biológicos e biosimilares. Saiba mais sobre os usos dessas substâncias com a repórter Agui Pontes.
3: A Comissão de Saúde da Câmara dos Deputados aprovou uma proposta que permite a troca entre medicamentos biológicos e biosimilares. Para que a troca seja possível, é necessário haver critérios técnicos observados, acompanhamento clínico e de efeitos colaterais. A principal diferença entre esses medicamentos é a origem. Os biológicos são naturais e os biosimilares são sintéticos. A deputada Silvia Cristina, do PP de Rondônia, relatora da Comissão de Saúde, explica como se deu as discussões sobre o projeto.
6: Antes nós tínhamos um entrave, né, porque os biosimilares eram de complexo ativo, mas passado com o tempo, viu-se que podia ser feita essa dispensação, porque já não teria mais problemas, especialmente com parte da vigilância sanitária. Então nós fizemos um relatório pela aprovação, então essa dispensação ela é possível para garantir, é claro, um desenvolvimento melhor com relação à saúde.
3: Os medicamentos biológicos são produzidos a partir de células ou organismos vivos. Por virem dessa fonte, as moléculas geradas são grandes e complexas, como um anticorpo, por exemplo. Por causa dessas características, os medicamentos biológicos tendem a se degradar mais facilmente, com mudanças pequenas, como a de temperatura, e não permitem cópias idênticas. Por outro lado, os biosimilares são medicamentos desenvolvidos de forma artificial para apresentar semelhança com um medicamento biológico original, trazendo o mesmo efeito e obedecendo a normas técnicas específicas. Quando surgiram, trouxeram junto muitas dúvidas sobre sua segurança e principalmente sobre a segurança em fazer a alternância entre os medicamentos biológicos e biosimilares. A relatora Silvia Cristina explica que hoje em dia essa inquietação foi superada, dado o acúmulo de estudos, não só por parte da Agência Nacional de Vigilância Sanitária, a Anvisa, mas de órgãos como a Organização Mundial da Saúde e a Agência Europeia de Medicamentos. Ela defende que a proposta procura estabelecer na legislação os tipos de medicamentos e prever a segurança da alternância entre os dois tipos, desde que tenha acompanhamento técnico. A proposta que permite a troca entre medicamentos biológicos e biosimilares espera análise na Comissão de Finanças e Tributação. Da Rádio Câmara, de Brasília, Agui Pontes.
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2: Trabalho.
20: E Gilvan Alencar, do PSB do Ceará, defende o fim da escala de trabalho 6x1, com a adoção de 2 dias de descanso por semana. O congressista critica parlamentares que, segundo ele, mudaram de posição sobre o tema durante o período eleitoral.
7: E Gilvan Alencar questiona a proposta de negociação direta entre patrões e empregados para definir a jornada de trabalho. O parlamentar considera que a mudança na legislação deve priorizar os direitos dos trabalhadores, independentemente das disputas políticas.
20: Benedita da Silva, do PT do Rio de Janeiro, defende a aprovação do fim da escala de trabalho 6x1, destacando a mobilização nacional em favor de 2 dias de descanso por semana. A deputada avalia que a pressão popular tem levado parlamentares contrários à mudança a rever suas posições.
7: Benedita da Silva considera que a participação dos movimentos sociais é fundamental para ampliar os direitos dos trabalhadores. A parlamentar ressalta a atuação de estudantes e representantes da classe trabalhadora na mobilização pela redução da jornada.
20: Reginaldo Lopes, do PT de Minas Gerais, é favorável ao fim da escala 6x1 e defende as garantias legais para assegurar tempo livre além do expediente. O deputado alega que a mudança pode melhorar a qualidade de vida e a saúde mental dos trabalhadores.
7: Em contrapartida, Reginaldo Lopes rechaça a jornada intermitente de trabalho e as negociações individuais, alegando que trabalhadores e patrões têm poderes desiguais de barganha. Ele conclama os eleitores a acompanhar as votações que ocorrerão no Senado sobre o fim da escala 6x1.
20: Alencar Santana, do PT de São Paulo, defende o fim da escala 6x1, atribuindo o avanço da proposta à mobilização popular e ao apoio do governo federal. Ele lembra ainda o governo anterior e alguns senadores que eram contrários à matéria, alegando prejuízos a empresas e à economia.
7: Na avaliação de Alencar Santana, a aprovação da PEC que acaba com a escala 6x1 vai representar uma conquista dos trabalhadores, especialmente da juventude e das pessoas que dependem do próprio trabalho para garantir o sustento.
2: Votação.
20: A Câmara aprovou um aumento do limite anual para a admissão de bombeiros militares no Distrito Federal. A repórter Paula Bittar acompanhou a votação.
14: A Comissão de Constituição e Justiça da Câmara aprovou uma proposta que aumenta o limite anual para o ingresso de efetivo no Corpo de Bombeiros Militares do Distrito Federal. Segundo o texto, em vez das atuais 377 nomeações por ano, a corporação poderá admitir anualmente até 714 novos integrantes, dos quais 94 oficiais e 620 praças. Segundo a autora do projeto, deputada Érica Cocai, do PT do Distrito Federal, os atuais limites de ingresso não são capazes de fazer frente às demandas da população nos próximos anos.
22: Nós precisamos de mais profissionais no Corpo de Bombeiros aqui do Distrito Federal. São profissionais que não apenas protegem o patrimônio, mas são profissionais que protegem a vida ou as vidas da população. Todas as vezes que nós temos algum tipo de situação emergencial, nós lembramos dos bombeiros e nós chamamos os bombeiros. Então são profissionais que são fundamentais para a nossa cidade.
14: A proposta que aumenta o limite anual para o ingresso de efetivo no Corpo de Bombeiros Militares do DF já pode seguir para o Senado, a menos que haja recurso para votação antes pelo plenário da Câmara. Da Rádio Câmara de Brasília, Paula Bittar.
2: Eleições.
7: Reeleito com mais de 52 mil votos, Bebeto, do PP do Rio de Janeiro, agradece o apoio dos eleitores de mais de 88 municípios do estado e atribui a vitória à fé em Deus. Ao dizer que apresentou mais de 32 projetos, ele reforça estar entre os 10 deputados fluminenses mais atuantes.
20: O congressista destaca sua atuação na defesa de obras de mobilidade urbana na Baixada Fluminense, com a duplicação da rodovia Presidente Dutra e a revitalização da ferrovia em São João de Meriti. Bebeto promete seguir atuando em benefício do estado.
7: Charles Fernandes, do PSD da Bahia, agradece os quase 90 mil votos recebidos que o conduziram para o seu terceiro mandato na Câmara e reafirma seu compromisso em defender a agricultura familiar, o agronegócio e os municípios baianos na próxima legislatura.
20: Ele destaca investimentos na área de saúde do estado, incluindo mais de 20 hospitais e 27 policlínicas. Charles Fernandes defende ainda a soberania nacional, a autonomia dos povos e as relações internacionais baseadas na cooperação e nas relações harmoniosas entre nações.
7: O Tony de Paula, do PSD do Rio de Janeiro, critica posicionamentos do Tribunal Superior Eleitoral, alegando haver diferença de tratamento aos candidatos à presidência da República no que diz respeito à retirada de publicações nas redes sociais.
20: O Tony de Paula pede que os ministros não protejam candidatos supostamente ligados às milícias, ao citar contratações de familiares de milicianos em gabinetes parlamentares, influências em hospitais federais e repasses de emendas a entidades ligadas a esses grupos.
7: Paulo Soares, do Podemos de São Paulo, faz um balanço dos seus 4 meses de mandato e destaca a apresentação de 31 propostas e a atuação em 7 relatorias. Entre os resultados, ele cita um projeto já transformado em lei voltado à prevenção da saúde da mulher.
20: Paulo Soares também agradece os votos recebidos e afirma que vai continuar acompanhando as demandas do interior paulista, mesmo sem mandato. Ele defende uma atuação política focada em áreas como saúde e educação, com menos disputas ideológicas e mais atenção aos problemas da população.
7: Luiz Couto, do PT da Paraíba, agradece os mais de 60 mil votos recebidos, embora não tenham sido suficientes para garantir.

0: Dourados.
1: Geraldo Rezende menciona ainda sua contribuição para a construção do Hospital Regional de Dourados e a implementação do primeiro SAMU indígena do país. O deputado também cita a construção de creches em aldeias e a defesa da regionalização dos serviços públicos.
0: Ismael, do PL de Santa Catarina, agradece os mais de 70 mil votos que recebeu, mas lamenta não ter alcançado a reeleição. Após 4 anos na Câmara e 37 anos de vida pública, o parlamentar faz um balanço da sua trajetória política e enaltece a experiência adquirida no Congresso.
1: Além disso, Ismael cita participação em comissões e frentes parlamentares, entre elas a de amparo às comunidades terapêuticas. O deputado conclui que pretende seguir em frente, agradecendo à família, aos amigos e aos eleitores pelo apoio.
0: Termina agora o Jornal Câmara dos Deputados, produzido pela Rádio Câmara, com trabalhos técnicos de Rafael Santos e apresentação de Márcio Aquiles Sardi e José Carlos Andrade. Uma ótima noite para você.
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0: 10:01.
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2: 10:16.
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2: 10 horas e 29 minutos.

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1: 10 horas 46 minutos.

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1: 11h02.
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1: 11 horas e 15 minutos.
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2: 11:45.
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1: Meia-noite, 2 minutos.
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1: Meia-noite e 30 minutos.
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1: 1:30.
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2: Uma hora e 31 minutos.
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0: Ligou, pediu, tocou. 2:30.
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1: 3 horas, 1 minuto.
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1: 3 horas e 32 minutos. 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
2: 4 horas, 2 minutos.
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2: 5:08.
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1: 5:42.
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0: Olá, meu amigo, olá, minha amiga ouvinte, eu sou o Padre Ezequiel, desejo graça e paz. Estamos juntos para este momento de reflexão. Eu desejo que esse momento faça bem a você, ao seu coração. Eu gostaria de falar sobre uma pergunta que nem sempre a gente se faz. O que de fato agrada a Deus? O que se deve fazer para agradar a Deus? A grande maioria não pensa muito nisso, talvez. O que nós pensamos é de agradar o nosso ego. O ego dentro de nós é uma força muito grande. Ele tem desejos, tem vontades, tem propósitos, tem ansiedades. E nós pensamos em agradar mais a ele do que a Deus. O crescimento humano seria um pouco acalmar o ego, menos as nossas vontades e os nossos desejos e paixões, e pensar mais em agradar a Deus. Mas o que agrada a Deus? E de fato, o agradar a Deus vai fazer melhor para mim. Porque quando eu tento agradar o ego, ele fica sempre insatisfeito, ele se agrada e depois se insatisfaz de novo. E se eu busco agradar a Deus, então eu fico, de fato, satisfeito. Os antigos monges do deserto diziam: presta atenção no que te digo para agradar a Deus. Não importa quem tu sejas, tem sempre Deus diante dos olhos. A primeira coisa, não importa quem tu sejas, mas tenha no horizonte Deus. Pensa nele, acolhe ele, te entrega a ele. Tenha Deus diante dos olhos, a primeira coisa para agradar a Deus. A segunda, não importa o que faças, mas faze-o de acordo com as Sagradas Escrituras. Ou seja, vive de acordo com o bem, vive de acordo com o amor, com a compaixão, com a solidariedade. Pensa no serviço, não importa o que tu faças, não é isso ou aquilo, mas aquilo que tu faz, que seja de acordo com o bem, com o serviço, com o amor. E a terceira coisa, não importa o lugar em que vivas, não o deixes facilmente. Ou seja, passa a gostar daquilo que tu vive, daquilo que tu faz, de onde tu habitas, com quem tu habitas. Isso te deixará mais feliz e te fará também agradar a Deus. E como última dica, a compaixão é a nossa capacidade de visitar a outra pessoa lá no lugar onde ela se encontra fraca, vulnerável, solitária e abandonada. Veja aqui, não é uma visita a visitar a casa da pessoa, é visitar o coração da pessoa. Quando você consegue, com a sua vida, visitar dentro do coração da pessoa aquilo que é fraco, vulnerável, solitário e abandonado, então você está tendo compaixão e você está sendo importante para outra pessoa. Pensemos nisso hoje. Eu quero te convidar a curtir, a seguir as nossas redes sociais, as redes sociais do Padre Ezequiel. Por favor, procura lá também as nossas canções, que tem muitas canções que poderão te fazer muito bem. Um grande abraço, muita paz, que Deus, fonte da bênção, da luz e da compaixão, te abençoe. Em nome do Pai, do Filho e do Espírito Santo. Amém.
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1: Olá, bom dia, estamos chegando, dia 14 de outubro de 2026 e chovendo aqui em Salvador. Que novidade, chovendo aqui em Salvador do Sul. Uma chuva fraca, mas tá chovendo, né? Muito bem, estamos começando o Despertar Alegre, que, né, fico com você até às 7h30, né? Depois, às 7h30, tem o comentário do Valdir, depois destaques de São Pedro da Serra, com as principais informações do nosso querido município de São Pedro da Serra. A partir de agora, eu libero para você o telefone WhatsApp 998959401. Eu falei 998959401. A sua participação é super importante, super importante, tá bom? Um abraço a você que curte a nossa programação. Vamos juntos, eu e você, até as 8h30 da manhã, né? Hoje a Tita volta, né? Então a mulherada, os fãs e as fãs da Tita vão ficar em alto astral e bem com a vida. E eu quero que você agora, no Despertar Alegre, fique em alto astral e bem com a vida. Já temos participações no WhatsApp. Ricardo de Nova Harz. Bom dia, sou Ricardo de Nova Harz. Um abraço, amigo. Outro pra você. Conosco também, José Silvério Rainer. Bom dia, José Silvério Rainer, lá no Pareci Novo. Meu amigo José Paulo Lerner. José Paulo Lerner e Anadir, bom dia. O japonês, o subprefeito de Júlio Castilhos, também já me deu bom dia. Vamos começar pra cima, em alta astral de bem, que a vida vem comigo, hein?

Desta quarta-feira, antigamente era quarta-feira, o Dia Internacional do Sofá. Agora já é sofá, é cama direto, né? Vamos lá, Paulo Forden, meu amigo Paulo Forden, curtindo a nossa postagem de bom dia. José Maurício Cunha, bom dia, João. Um abraço, meu amigo Nelci Grotto, minha amiga Nelci Grotto, lá em São Pedro da Serra, bom dia. Ilga Neukam, bom dia. Nair Stephens, bom dia. Lúcia Maldaner Kuhn, bom dia. Cláudio Stein, bom dia. Obrigado pela sintonia. Um abraço, meu amigo Schmitão, o homem que fornece pasto para o João Carlos Moira, né? É, ele fornece pasto para o João Carlos Moira. Ontem à noite ele me deu 2 pés de alface, né? E é que eu preciso, não é que eu quero, preciso, né? Um abraço ao Schmitão, um abraço também à família Hensel aí da Vila Nova, bom dia ao Darcy, o Neco, e também ao meu amigo Serginho, o Danilo Despezella e a Ilha, bom dia Paulo Kirsten e Marlene, obrigado pela companhia. Ah, e também a música, porque ele não sabe dançar outra coisa, só música gaúcha. Pro Rock Rechtenwald, né? Bom dia pra vocês!

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Horas, 11 minutos, 11 minutos a 6. Bom dia, Paulo Fortman. Bom dia também, Milita Maria Luz. Bom dia, Irneu, Milita e filhos e netos da De Linha Comprida na nossa companhia. Mas tem mais participações aqui, né? Tem mais participações. João Carlos da Rosa, meu tocaio. Bom dia, Cilei Stein. Bom dia, Ricardo Fassbinder. Bom dia, Verno Boches, grande vereador Verno Boches. Bom dia, Lucena Hensel no Morion. Marcelo Gossler na nossa companhia em São Pedro da Serra, a Neuza Klein lá no Campestre Alto, o Paulo, linda música, né? Viu, Paulo? Eu conheço esse negócio. Vamos lá. Neldo Leff, bom dia. Silene Reiner, bom dia. Noeli Kefra Noi, bom dia. Clarice e Gide Malman em São Pedro da Serra, bom dia. Cláudio Stein, bom dia. Sabugo, meu amigo Sabugo, um grande abraço. Vem aí para você curtir Banda Ecos, Venturnos Jungpis, Venturnos Jungpis, não?

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2: Seis horas e 14 minutos.
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8: Vamos lá, vamos até às 7 horas, aí tem 10 minutos de horário político obrigatório e gratuito, depois a gente vai até 7:30, falamos com o Valdir por alguns minutinhos e depois tem o programa Destaque de São Pedro da Serra. Já eu tenho um aviso importante aqui do programa de São Pedro da Serra. O programa foi me enviado ontem, né? Nesta quarta-feira, hoje, temos encontro do Grupo Conviver. Hoje, dia 14, a partir das 13h30 no CTG, promovido pelo CRAS, né? E tem também, ó, é importante, tem vacinação aos sábados, lá em São Pedro da Serra, nesse sábado, 17 de outubro, das 7 até as 12 horas. Não esqueça seus documentos e a carteirinha de vacinação. Tá dado o recado aí, né? Vamos lá, nós temos a participação da primeira dama do Moro Bela Vista, Reninho Carlos Lourens, né? E o Carlos, faz tempo que eles não me pagam uma galinhada. Olha que isso faz tempo, né? A Noemi Aleph, minha parente, né? Minha parente é, porque de casa ela é Moira, lá de linha comprida, assim como meu pai também era Moira, lá de linha comprida, tá bom? Chegando aí às 6h20 da manhã, antes de 6, né? De Krina Kampf, Meinland.

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1: Muito bem, Nova Salvador. Ora, temos a participação do José Maurício Cunha. Bom dia, João, meu amigo. Um abraço para ti. E para minha prima irmã Bernadette, também tua esposa. Um grande abraço. O Fernando Reckenbald nos mandou um áudio, ó.
2: Bom dia, um forte abraço e uma ótima terça-feira a todos os ouvintes da Rádio Salvador, em especial ao meu pai Gaspar, minha mãe Eucene. A música Mateando Saudades do grupo Cordiona. Se eu pudesse ser atendido, eu agradeço.
1: Ô Fernando, quando é
2: que... Bom dia,
1: João Moia, né? Ah, vamos ver uma coisa aqui. Isso aqui tem que desligar, né?
2: Especial ao meu pai, Gaspar, minha mãe, eu sei.
1: Tá bom.
2: A música Mati...
1: Vamos, daqui a pouco eu rodo, tá? Porque logo depois dos apoiadores culturais eu rodo, tá? Mateando saudades, tá bom? A música que vem agora vai para as minhas tias que me ouvem, sabe? Elas têm paciência, elas me ouvem. A minha tia Anitta Schmidt, lá no Júlio Castilhos, alô Anitta, alô Roseli, alô Daniel, alô Vanderlei Schmidt, meu primo, bom dia também a minha tia Cília, super Cília, bom dia para vocês.

0: 6:30.
1: Bem, muito bem, 6:30 da manhã, nós vamos até a cidade de Nova Prata, como a gente faz todas as quartas-feiras. Lá está a nossa amiga locutora Lia Bier, que vai falar para nós agora sobre o JB Mix. Bom dia, Lia!
2: Olá, bom dia, meu querido amigo locutor João, muito bom dia a todos os seus ouvintes da Rádio Nova Salvador, toda a comunidade de Salvador do Sul e nossa querida região. 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Então, meu querido amigo locutor João, eu te desejo uma abençoada semana cheia de saúde para você, para toda a sua comunidade, para todos os seus ouvintes.
1: Muito bem, obrigado, né? Então vamos ouvir agora a chamada da JB Mix.
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1: Vamos lá em Salvador Sul, 6 horas 38 minutos, acho minuto igual ao possível. Olha, o Fernando Rechtenwald me mandou um novo áudio, então vamos ouvir. Ó.
12: Bom dia, João Moya, fala escuta. Manda um abraço e um beijo lá pra minha mãe, pro Gaspar, meu pai, e uma ótima quarta-feira a todos os ouvintes da Rádio Salvador. A música Vento Minuano, da Berenice Razambuja.
1: Esse Fernando gosta, como o Ego Nunes gosta. Eu tenho muita gente que gosta de música gaúcha, e é bom, né? E ele escolheu bem uma música que eu acho que eu nunca rodei em rádio, nunca. Berenice Azambuja, Vento Minuano.

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1: Seis horas e 44 minutos.
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8: Vamos lá, 6 horas 48 minutos, pelo Noticiero Minuto Visível, tem muitas participações. Alô, meu amigo Gilmar Gotardo, Marli Wilms Nalson, bom dia. Celita Fortman, bom dia. Libete Saltier de Oliveira, bom dia. Lenik Nibel Pletch, bom dia. Hilário Rainer, saudações coloradas. Vera Rita, bom dia para você. Obrigado pela sintonia na Nova Salvador FM. Tem a participação do nosso colega Everaldo Vacaria, né? O Bolão lá da praia, lá de Arroio do Sal, me mandando bom dia. João da JB, bom dia. Loreni Kunzler em São Pedro, bom dia. O Mário Riegel da Estofaria Móveis Caro, bom dia. Meu amigo Magrão, bom dia. Patão, Alexandre Hort, bom dia. Dalia, minha eterna cunhada, Dalia Moira, bom dia. Xuxo, obrigado pela amizade e pela participação no programa. José Maurício Cunha, bom dia, João, um abraço. Noemi Alev, bom dia, obrigado pela sintonia. Chega aí! Para minha vizinha no dia das crianças não tava nem aí, não vi a Alice no dia das crianças, não vi a minha vizinha Alice, né? Um grande abraço a Alice e a Helena, minhas vizinhas, pela passagem do dia das crianças, ó.

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6: Vamos lá, 7 horas, 12 minutos.

8712, né? Vamos lá, tá à disposição do nosso ouvinte, o WhatsApp 998959401. Eu falei 998959401. A Vale lá da Francesa Alta tá participando do programa. Nestor Hans, de Bom Princípio, bom dia para você, Nestor. Maria Bernadette Kuhn, minha prima irmã, bom dia. Bom dia, Fernanda Speich, dá no frigorífico os peixes da nossa companhia. O Luizinho Hartmann, prefeito de São Pedro da Serra, né? Bom dia, grande locutor, estou na escuta, um bom programa para você e seus ouvintes. Sai uma dublinhação, vai sair agora, Luizinho, e uma que tu conhece, sabe? Não é uma das recentes que tu não decorou ainda, porque tu tem muito serviço aí na prefeitura, tem que ficar 24 horas atento, então você não tem tempo para ouvir o brilhação, mas agora você vai ouvir uma antiga do brilhação, ó.

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2: Vamos lá em Salvador Sul, 7:19, 7:19. Um abraço a Alessi Hensel e os 600 na nossa companhia. Gilmar Werner em São Pedro da Serra na nossa companhia. Neuza Klein no Campestre Alto também na nossa companhia, na Nova Salvador FM 87.5 do seu dial, tá bom? Um abraço a todos os funcionários da Secretaria de Obras e das demais secretarias, saúde, educação, agricultura, da administração de São Pedro da Serra, gestão e finanças na nossa companhia. Chega aí, André Renner.

Vamos mandar um alô, né? Um alô para Ingrid Gomes, Adriane Vaz, Sandra Zanin e Tupandi, Maria Lisete Weschenfeller, bom dia, João, um abraço, para ti também. Diva Schuster, bom dia, Hilário Graf, bom dia. Miriam Roda, alô, Miriam Roda, no Sagrado Coração. Ivone Rábara, Ivone me traiu. Ela tirou minha namoradinha, tem 2 anos, mas agora não enxergo mais minha namoradinha, né? Cadê a Kécia, né? Vamos lá, Jacinta Hartmann, deixa eu falar bom dia, Leoni Hartmann, bom dia, Loreni Maria Kutzer, bom dia, Eli Neumann, bom dia, Lucena Bond, bom dia, uma abençoada quarta-feira para todos nós, sempre Deus no comando, toca Rio Azul para nós aqui em Santa Rita, tá bom, Lucena? Daqui a pouco eu toco, vai.

0: 7:30.
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0: horas da noite.
1: Vamos lá em Salvador do Sul, 7:32, conosco na linha, nosso chefe, o nosso presidente Valdir Edvino Schneider. Bom dia, seu Valdir, tudo bem?
2: Bom dia, João Carlos, bom dia, ouvintes da Rádio Nova Salvador, nesse dia 14 de outubro, né, de tempo, cara de poucos amigos, né, o tempo tá aí, naquele famoso chove e não molha, né, mas o que nos deixa, claro, já houve avisos suficientes que isso iria acontecer, mas eu, pelo menos, não canso de me surpreender com o tempo, porque nós já estamos na metade de outubro, que outrora já era de horário de verão, né? Nós tínhamos aí, a partir do... Isso foi uma das providências tomadas por Jair Bolsonaro quando assumiu o poder lá em 2019, que eu não concordei, né? O contraditório ele existe e ele é pertinente, né? Ontem mesmo, comentando sobre isso, o Fibo disse que ele não gostava do horário de verão. Eu já adorava. E nessa época, acredito que já tínhamos horário de verão. E agora temos horário de inverno, né? Na prática. Mesmo que todas as previsões tecem esse cenário, mas chega a ser surpreendente, né, João Carlos? Metade de outubro nós ainda estamos no inverno.
1: Hoje de manhã, Valdir, dava até medo de vir aqui pra rádio. Tava chuviscando aquele fuslerai, né? E neblina e tudo pra trabalhar. Fui até na praça pra ver a temperatura, tava 14 graus, aquela hora, 4 e pouco da manhã, né? Mas eu quero dizer pra ti, sabe, que esse tempo aí assusta, né? Assusta mesmo. Mas agora você não vai olhar o Google, porque você é inteligente bastante. Dia 25 de outubro vai ter o segundo turno das eleições, né?
2: Sim.
1: Perguntinha. Só vai ter no dia 25 de outubro eleições para presidente? Só essa eleição? Ou vai ter mais eleições no Brasil?
2: Não, vai ter para governador também, né? O segundo turno de governadores. São poucos estados que vão ter eleições para governador, né? Boa parte dos estados já definiu o escrutínio, né? Definiu o pleito no primeiro turno, que é o caso do Rio Grande do Sul, né? Rio Grande do Sul, Santa Catarina, Paraná, São Paulo, são todos, o Rio de Janeiro agora também, Minas Gerais, ou seja, são todos estados que definiram a sua eleição no primeiro turno. Tem, a grande maioria está no Norte e Nordeste, né, onde ainda há estados, se não me engano são 7 ao todo, que ainda precisam voltar aí, onde os votantes precisam retornar às urnas, não só para votar para presidente, mas para governador também, né? Na verdade, né, João Carlos, é um fato meio que extraordinário, porque nunca na história desse país, como diz um determinado candidato, que eu me lembre, nós tivemos tantos candidatos, né, eleitos no primeiro turno para governador, né?
1: Foi um dos recordes. Eu lhe fiz a pergunta e quando fiz a pergunta, sabia que tinha alguns estados que tem eleição para governador, mas, Valdir, dia 25 de outubro tem uma coisa, uma eleição que tem a ver com Salvador Sul, de modo especial para mim e para ti. De modo especial para mim e para ti, porque a nossa amizade com essa pessoa é fantástica. E hoje de manhã cedo, 5 e pouco da manhã, ele entrou em contato comigo. Vai ter eleição para prefeito em Arroio do Sal. No Brasil todo, no dia 25 de outubro, prefeitos que foram cassados, né? Nesses municípios eleitos, né, em 2024, mas que foram cassados. E Arroio do Sal é um desses municípios que vai ter eleição para o prefeito para 14 meses, porque ano que vem tem eleição de novo, para prefeito, né? Ou estou enganado? Não, né?
2: A eleição para prefeito, se não me engano,
1: vai dar mais mesmo. Tá, mas não importa. Lá em Arroio do Sal,
2: a eleição é em 2028.
1: Isso, tá certo.
2: 2024-2028.
1: Isso. O Bolão entrou em contato comigo, você sabe da nossa amizade, e a amizade da rádio com o Bolão também. E muitos ouvintes que estão ouvindo você agora, né? De repente eu tô dando uma surpresa, mas tem muita gente de Salvador e São Pedro que tem casas em Arroio do Sal. Inclusive um grande amigo teu, Geraldo Wilter, né? Geraldo Wilter, Luizinho Alfred, que é teu amigão também, tem lá, então eles vão escolher um novo prefeito no dia 25 de outubro. No Brasil todo são 6 municípios, né? 6. E aqui o Rio Grande do Sul foi premiado com uma pessoa que tem uma ligação fantástica com Salvador Sul e com nós pela amizade, né, Valdir?
2: E me tira uma dúvida, claro que o Bolão, pela sua veia política, né, vai estar envolvido na eleição de algum...
1: Já está.
2: Mas ele é candidato?
1: Bom, ele me passou hoje de manhã a seguinte informação, né, que o candidato que ele tinha escolhido para ser o seu sucessor lá em Arroio do Sal não foi o que o partido dele, PMDB, escolheu para ser o candidato, né? E perdeu por uma pequena margem de votos. Ele só se envolveu, ele falou para mim, nos últimos 15 dias da campanha. Mas agora vai ser candidato do Bolão o secretário da Educação de Arroio do Sal. Esse é o candidato indicado pelo Bolão e aceito pelo partido, não?
2: Entendi. É uma situação que acontece, né? E acontece com relativa frequência essa situação de candidatos, né? De prefeitos que assumem e depois são cassados por alguma irregularidade na campanha ou alguma coisa pregressa. Não é raro que isso aconteça, infelizmente, né? Porque quebra a ordem jurídica, a ordem normal das coisas, não a ordem jurídica, porque essa está sendo cumprida. Se houve alguma falcatrua, se houve algum delito, ele tem que ser punido, né? É assim que funciona a lei, né, João Carlos?
1: Pelo que eu soube, para te ajudar, tá? Não é querer cortar o teu comentário. Parece que o prefeito de Arroio do Sal foi cassado por Caixa 2, tá? Caixa 2.
2: Normalmente Caixa 2 na campanha, né?
1: Então é um
2: delito comum, infelizmente, nessa... vamos dizer assim, nesse meio, né? O problema é que isso de alguma forma prejudica, né, a ordem das coisas, prejudica os trabalhos, os projetos, enfim, há uma quebra muitas vezes, até porque no meio do mandato, né, já tem lá suas secretarias formadas, seus cargos todos indicados, né, e se há uma nova eleição, corre-se o risco de outro, né, de outro partido assumir, né, candidato de outro partido assumir, e aí é aquela troca de secretários, troca do alto escalão, né, cargos de confiança, enfim, que acabam desacelerando o dia a dia, né, das execuções dos projetos das prefeituras. Então sempre há um hiato aí que prejudica, que causa transtornos para a população, né?
1: O Bolão me falou hoje, né, Valdir, que ele está muito otimista que vai ganhar a eleição lá. E o Bolão ganhando a eleição lá vai ser bom para todos os nossos ouvintes que tem casa em Arroio do Sal, Jardim Olívia, Rondinha, aqueles lugares todos, mas vai ser muito bom para mim e para a rádio, não concorda?
2: E na verdade, esses nossos conterrâneos que estão aí morando, que tem imóvel nessa região ali de Arroio do Sal, né, e arredores, eles certamente terão os seus imóveis super valorizados a partir de agora, né? Já está sendo, né? Mas cada vez mais vão ser valorizados à medida que começarem e avançarem as obras do porto, né? Do porto de Arroio do Sal. Você imagine um porto em Arroio do Sal o quanto vai valer cada terreno que esteja ali nas proximidades, né? O quanto vai haver de aquecimento imobiliário nessa parte, nessa região. Por quê? Porque vai haver um afluxo muito grande de pessoas, né? Vai ter aí, você precisa ter centros de logística, muitas empresas de logística vão instalar centros para poder armazenar os containers até o transporte final, né? Então, grandes áreas vão ter que ser adquiridas, né? Vão haver aí empreendimentos imobiliários com condomínios fechados para morar, para que as pessoas possam trabalhar no porto e morar, né? Nas redondezas, a região toda, desde Torres até Capão da Canoa, Shangri-La, Atlântida, enfim, aquela parte ali, vai aquecer vamos dizer assim, o preço, vai aquecer o preço dos imóveis a partir do momento em que o porto no futuro estiver funcionando a pleno, né? Imagine quanto basta a gente fazer aí uma comparação. Claro que o porto de Rio Grande ainda vai ser bem maior, né, do que o porto de Arroio do Sal, mas imagine quando você vai para o porto de Rio Grande, é uma cidade, né, João Carlos? Então é uma movimentação assim muito grande, e tem muito morador daquela região ali de Arroio do Sal que está contrariado com essa situação. Por quê? Porque foram para Arroio do Sal para ter aquela tranquilidade de poder curtir o seu veraneio ou ir fora de época sem aquela muvuca, e isso certamente vai desaparecer no momento em que tiver um porto lá e tiver toda essa movimentação, como se fosse uma, não mais de veranistas, mas sim de moradores fixos, né? Então, só que a gente não pode olhar só para o lado do lazer, né? Até porque nós temos aí outros locais bastante interessantes na orla marítima, né? De tranquilidade também. Mas você imagina a facilidade, principalmente das indústrias da serra, né? Caxias, Bento, né? Garibaldi, São Marcos, Flores da Cunha, essa região ali, né, mais próxima. Mas aí a gente pode pegar um entorno bastante grande, até aqui Salvador do Sul, né, porque a distância para o porto vai ser muito menor do que você ir e fazer 300 quilômetros, né, ou mais, né, da Serra de Caxias do Sul até o porto de Rio Grande. Então, isso vai certamente facilitar bastante, né, o escoamento de produtos da Serra, né, para o porto. E o porto parece-me, pelo projeto, que vai ser um porto particular, não vai ser... vamos dizer, público, como é o porto de Rio Grande. Aí também há a expectativa de baratear os serviços do porto, porque aí não vai haver aquele envolvimento de cooperativas e tal, que muitas vezes monopolizam os trabalhos, inflacionam os custos lá de manejo, né, das mercadorias lá no porto. Então, eu saldo essa possibilidade. Lamento também pelos moradores que não estão satisfeitos, né, com essa ideia, mas é aquela velha história. Sabe, o grande segredo da democracia, João Carlos Moura? Sabe qual é?
1: Tem que ter os dois lados, né? Os que gostam e os que não gostam, não tem dúvida nenhuma disso.
2: É o governo da maioria.
1: Exatamente.
2: Demos é povo. Democracia é governo, então é governo do povo. Então, esses projetos, o poder público, principalmente, né, ele sempre tem que estar focado no coletivo, aquilo que alcança mais a coletividade, não o particular. Então, nesse caso, por exemplo, há um projeto... estrangeiro, sim, né, investimento aqui no Brasil, né, mas é que que beneficia muito mais pessoas do que prejudica. Então é assim que tem que ser, né? Então, se há um atendimento a aspirações coletivas em todos os sentidos, né, em detrimento de situações mais particulares, né, tem que haver o projeto. É a mesma história desse investimento que tem lá de uma empresa multinacional também no Porto Rio Grande, lá, de 27 bilhões de reais, e que estava trancada porque queriam ouvir os índios lá, para ver se os índios concordavam, né? Porque tinha lá, no tempo de Adão e Eva, tinha uma taba, né? Você sabe o que é taba, né? Você sabe o que é oca e sabe o que é taba, né?
1: Com certeza.
2: Tá. Então lá tinha uma taba antigamente, né? No tempo de Adão e Eva. E aí tinha que, em primeiro lugar, localizar os descendentes daquela tribo, né? E aí consultá-los para ver se eles concordavam. Então, isso é o absurdo dos absurdos. Nós precisamos cada vez mais aí de investimentos no Estado. Nosso Estado está quebrado, né?
1: Isso aí.
2: E já vem de muito tempo essa situação de quebradeira. E nós já mandamos empresas embora por causa de ideologia política. Então, e esse procedimento ali, ele é essa restrição que o promotor está mantendo lá de embargar o começo das obras até até se decidir o que os índios vão pensar. Isto é uma atitude ideológica, né? E não é política. Isto é questão de ideologia ambiental que não se clona com a realidade. Então, infelizmente, a gente tem essas situações, e o Estado mais do que nunca precisa de investimentos, né? Nós precisamos de investimento, nós precisamos de geração de empregos e tudo, para aumentar a renda que circula aqui no Estado, e com isso aumentar o poder de compra de todo mundo.
1: Nós
2: um projeto
1: também.
2: De 27, um projeto de 27 bilhões, João Carlos. Você imagine quantos empregos diretos e indiretos isso vai gerar.
1: Com certeza.
2: Quanta circulação de moeda você vai ter através dos gastos desses funcionários no comércio local lá, ou no geral? Quanto o porto vai gerar de riquezas, não só para o município de Arroio do Sal, que vai ser um dos municípios mais ricos do estado depois da chegada do porto, pode ter certeza, vai ter um retorno aí tributário imenso para Arroio do Sal. E isso é incalculável, até a riqueza que pode ser gerada a partir desses dois investimentos, né?
1: Muito bem, Valdir. Nós precisamos encerrar o seu comentário. E às quartas-feiras a gente tem compromisso com São Pedro da Serra. Mas quero agradecer a tua participação e dizer que a gente fica feliz também pelo Flávio Anos, popular bolão, né? E também pelas pessoas que nos ouvem, são muitos, de São Pedro e Salvador do Sul, que tem casas lá no município de Arroio do Sal, né? Então, quem é de Curumim também é do Arroio do Sal, né? Então tá todo mundo ligado lá. Valeu, Valdir.
2: Exatamente. Valeu, um grande abraço a todos e até amanhã.
1: Até amanhã. Esse é o Valdir Edvino Schneider. Vamos pro intervalo e a gente já volta.
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1: Vamos lá em Salvador do Sul, 7h54. Bom dia, São Pedrenses. Bom dia a você que é munícipe de São Pedro da Serra, em nome da administração municipal, dos gestores Luizinho Hartmann e Patrícia Leff. Vem aí as principais informações do município de São Pedro da Serra. Você não ouve só nesse programa. A partir do meio-dia de hoje, amanhã é quinta e sexta-feira, você vai ouvir nos programas dos meus colegas também as notícias de São Pedro da Serra. É a oportunidade de todos os munícipes de São Pedro da Serra acompanharem as notícias da administração municipal, que começa assim: São Pedro da Serra e Bicambarra, uma parceria que fortalece nossa história. São Pedro da Serra viveu um momento especial ao receber a comitiva do Bicambar na Alemanha, reforçando os laços de amizade, cultura e cooperação entre os dois municípios. Durante a visita, os integrantes da comitiva conheceram a Igreja Matriz, o Museu Municipal, prestigiaram apresentações do Coral Infanto Juvenil e participaram de um momento de confraternização com o tradicional Costelão no CTG Estância do Imigrante. Também foi confirmado na Câmara Municipal de Vereadores o termo de germinação de cidades entre os municípios. A administração municipal agradece a professora e historiadora Vera Maria Stefan Schmidt, minha colega de aula, cujo trabalho de pesquisa foi essencial para fortalecer essa aproximação e valorizar a história dos nossos antepassados. Mais do que uma visita, esse foi um encontro que reafirma nossas raízes e abre novos caminhos para a integração entre São Pedro da Serra e Bicambar. Atenção, candidatos, para solicitar ressarcimento. O município de São Pedro da Serra informa que o cargo de fiscal ambiental, sanitário e de obras foi excluído do edital de abertura de inscrições. Os candidatos inscritos para esse cargo, que efetuaram o pagamento da taxa até 8 de outubro de 2026, poderão solicitar o ressarcimento do valor pago. O prazo para solicitar a devolução termina no dia 15 de outubro, amanhã, né? E para receber o valor via Pix é necessário acessar a área do candidato no site da Legal e Concursos, selecionar a opção ressarcimento da taxa de inscrição e informar a chave Pix. Acesse candidato.editais.legaleconcursos.com.br/login. Consulte a retificação completa do edital e fique atento a prazo para não perder a oportunidade de solicitar o ressarcimento. Vai comprar ou construir em área rural. Antes de tomar qualquer decisão, é importante se informar sobre as regras de fracionamento e ocupação do imóvel. O planejamento adequado ajuda a evitar problemas futuros e garante mais segurança para o proprietário. Em caso de dúvidas, procure o setor responsável e informe-se antes de comprar ou construir. Setor do meio ambiente, o telefone é 980-81-8571. Quero mandar um abraço ao nosso ouvinte, né, Vinícius Horta, né, que pediu uma música que eu adoro, que o Luizinho adora, que o Valdir adora. Meu lugar é aqui.

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0: 8:02. 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
5: Oito horas, quatro minutos, mais notícias de São Pedro da Serra. Musictar. Centro Cultural de São Pedro da Serra promove uma viagem musical pelo mundo. A música será o passaporte para uma verdadeira volta ao mundo em São Pedro da Serra. O Centro Cultural de São Pedro da Serra promove no dia 17 de outubro, às 19h30, no Salão Paroquial de São Pedro da Serra, Música, um jantar temático que une gastronomia e música em uma noite especial dedicada a diferentes países e culturas. Com o tema Volta ao Mundo, o evento contará com a apresentação da Orquestra São Pedro da Serra, grupo instrumental e corais que irão conduzir o público para uma viagem musical através de diferentes lugares do mundo. No repertório, músicas que representam países, culturas e estilos musicais de diversas partes do mundo. A programação inicia com o jantar, proporcionando um momento de confraternização entre os participantes. Na sequência, começa o espetáculo musical preparado especialmente para a ocasião, com diferentes formações e apresentações que prometem transformar a noite em uma grande celebração da música e da diversidade cultural. O Musictar também valoriza o trabalho desenvolvido pelos grupos musicais do município, reunindo músicos e cantores em um espetáculo que pretende levar o público a uma viagem pelo mundo sem sair de São Pedro da Serra. Será uma noite de música, cultura, gastronomia e integração, celebrando diferentes povos e lugares por meio de uma linguagem universal, a música. Data, 17 de outubro, horário 19h30, local, Salão Paroquial de São Pedro da Serra, cardápio, massa, molho, galeto, salsichão, polenta frita, maionese e saladas. Valores, adultos 55 e infantil de 7 a 12 anos 30. Os cartões podem ser adquiridos com os integrantes dos grupos participantes do evento. Hoje, quarta-feira, dia 14 de outubro, tem o

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Vamos lá, em Salvador do Sul, agora 8:17. A administração municipal de São Pedro da Serra não se esquece dos aniversariantes do grupo Conviver, né? Dia 12 de outubro, no dia da criança, Maria Helena Conrad. Dia 15 de outubro, amanhã, Clyde Terezinha Baumba. Dia 18 de outubro, domingo, Eli Maria Schoffen. Dia 21 de outubro, né, Neuza Bueno Pinheiro. E dia 25 de outubro, Líria Maria Nauer. Em nome da administração municipal de São Pedro da Serra, parabéns para vocês.

8h21, 8h21, né? O Loivo já tá na área pra caravana, né? A caravana da alegria. Mandar um abraço pro pessoal da Secretaria da Saúde de Salvador do Sul, pessoal atento, ouvindo o nosso programa também, que legal. Foguinho, meu vizinho do prédio, bom dia. Melásia Caibre, Linha São João, bom dia. Maria Inês Rose, aqui em Salvador do Sul, bom dia. Lisete Maria Miller, lá em Poço das Antas. Lourdes Weber, minha vizinha, uma segunda mãe para mim. Raider Ibis, bom dia. Pelé, meu amigão do bairro Liberdade. Olha, uma certa pessoinha que foi colega de aula minha, ela se escapou de uma mangueirada hoje de manhã. Alô, dona Ione Cornélios. Olá, dona Ione Cornélios. Olha só, feira de São Pedro, sexta-feira é dia de feira. Produtos fresquinhos, venha conferir das 13 às 18 horas, né? No local, no Centro de Cidadania. É, sala ao lado do artesanato em frente à igreja em São Pedro da Serra, tá legal? Tá chegando aí a música Feira.

Vamos lá em Salvador do Sul agora, em Salvador do Sul, 8 horas e 28 minutos, reta final do Destaques de São Pedro da Serra, que volta na próxima quarta-feira. A todos são pedenses, grande abraço. Aliás, eu não ganho mais notícia do Pires. O que será que o Pires está fazendo? A Sully, né, ela me fazia um vídeo de ovo curtido, nunca mais se manifestou. Não sei, acho que tô mal na foto naquela casa lá, né? Mas se o Pires está me ouvindo, grande abraço, Pires. Se recupera, preciso do patinho aí, né? 8h29, agora o Loivo tá aí, vai vir com o programa quarta-feira, né? O melhor comunicador no amor está chegando em plena quarta-feira. E hoje a Tita volta às 16h30. Eu volto não sei quando, mas a princípio sábado de manhã. A todos vocês, um ótimo restante de semana. Fiquem ligados na Nova Salvador, porque eu fui!

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3: Ser forte não é ter a força de um leão, mas a paciência e a humildade de um pássaro que, mesmo na gaiola, não deixa de cantar e não perde a esperança de um dia voar.
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0: Muito bom dia, com muito mais alegria, mais energia, a melhor seleção musical, as notícias e por começar mais uma manhã ao seu lado, em sua companhia. Abençoado dia você, a partir de agora, está sintonizado com a Rádio Nova Salvador e o programa Caravana da Alegria, oferecendo sempre a você a melhor seleção musical com o seu amigo Loivo Alberto, o locutor mais apaixonado do Brasil. Acima de tudo, pelo que faz e pelo prazer de ter ouvintes especiais como você em nossa sintonia. Ligue, participe e faça seu dia valer muito mais a pena.
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6: 8:36, muito bom dia. Seguiremos a partir de agora com a Caravana da Alegria, o seu programa cativo, um encontro marcado com sua emoção musical e matinal, de segunda a sexta-feira, das 8:30 até o 12:30. Aqui pelas ondas amigas da sua, da nossa comunitária Nova Salvador, 87.5 FM. Lembrando a você o que se comemora por curiosidade nesta bela quarta-feira, dia 14 de outubro. Hoje é o dia do meteorologista, o dia mundial da normalização e o dia nacional da pecuária. Santo do dia de hoje, São Calixto I, Papa e Mártir. Muito bom dia, Salvador do Sul, São Pedro da Serra, você de Tupandi, Maratá, São José do Sul, você de Barão, a você que acompanha a nossa programação via aplicativo. Peço humildemente licença para entrar em sua casa, no seu carro, no seu ambiente de trabalho, onde quer que você esteja levando as ondas amigas da Rádio Nova Salvador. Muito obrigado de coração. E para brilhantar o início da nossa jornada musical, trazendo destaque melhor com Brilhação e Rainha Musical. Depois dessa noite, novamente, com certeza teremos Travesseiro Encharcado. Sim.

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1: 8:46.
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Aí não, né? 8:48, bom dia. Bom dia, você com muito mais alegria, curtindo a Caravana da Alegria aqui pelas ondas amigas da sua, da nossa comunitária Nova Salvador 87.5 FM. Obrigado. Esta sim, a rádio que toca e te toca. Trazendo em destaque o melhor dos bailes da vida pra você agora, com o melhor nesse bloco musical, com Flávio Dalcin e Banda Ouro, nos lembrando que hoje, quarta-feira, dia do sofá. Sim.

0: 9:01.
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0: Muito bem, 9h04.
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0: 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Ou você pode salvar o nosso novo número do WhatsApp na sua agenda dos contatos e interagir conosco no dia a dia pelo 519-9895-9401. Se você quer ser feliz, não pode ter receio de viver a sua vida. Lembre-se que o nosso caminho é feito de experiências que nos enriquecem e nos ensinam muito a cada dia. Buscar a sua felicidade nunca será em vão e você é o único que pode fazê-lo. Acredite mais em seus sonhos e jamais duvide do seu coração. Por vezes, eles nos fazem errar, mas não há ninguém mais capaz de nos mostrar a melhor direção a seguir do que o coração. E que bom, a primavera nos lembra sempre que nenhum inverno é eterno. Depois de tantas tempestades, folhas caídas e dias difíceis, a vida sempre encontra um jeito de florescer novamente. Pense nisso. Chega no melhor das valsas para brilhantar a nossa jornada musical com Rogério Magrão e banda. Musical São Francisco, musical JM, musical Integração. Seguimos?

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3: Muito bem, e a Netflix, uma novidade, vai transmitir a Copa do Mundo de 2030. A gigante do streaming anunciou nesta terça-feira, dia 13 de outubro, a compra dos direitos exclusivos de transmissão do próximo Mundial Masculino para a Espanha e Andorra. Serão todos os 104 jogos ao vivo, incluindo a grande final, além de programas especiais antes e depois das partidas. Mas atenção, a exclusividade vale apenas para esses dois países. E como fica a transmissão no país, aqui no Brasil, por enquanto nada muda. O acordo anunciado não inclui o território brasileiro e a Netflix ainda não confirmou qualquer negociação para transmitir a Copa de 2030 por aqui. Na Espanha, mesmo com a exclusividade da plataforma, haverá futebol na TV aberta. O acordo prevê uma partida gratuita por dia de jogos, além de um pacote para uma emissora nacional com todos os jogos da seleção espanhola, as duas semifinais e a grande final. 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
3: Muito bem, quando temos 9 horas 24 minutos. Em destaque musical JM, o cheiro de outro alguém, grupo Momentos, com um copo vazio, na melhor programação musical do seu rádio.

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2: 9:31.
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1: Nove horas 34 minutos. É agora ou nunca mais. Laide Inês Malman, muito bom dia, curtindo a nossa programação lá no Sagrado Coração de Jesus e Arroio Canoas, forte abraço a você e toda a família. Também para Vinícius Hort, Maridão Leste, os filhos Leandro e Luciano, as noras, a neta Elisa e toda a comunidade da linha do meio. Reni Carlos Lourenço, na Bela Vista, muito bom dia. Bom dia, pessoal, amigo da Borracharia Hertel, em nome do Décio, da esposa Maria, dos filhos o Leandro, Leonira, Sheila Solange. Lancheria Três Marias, na Bela Vista, muito bom dia, Hilária, Maria, Shelley, o Carlos Col, todos os clientes, amigos e familiares. Pessoal, amigo da JB de Melo, instalações elétricas e placas solares, muito bom dia ao João, a Solange, a Jenny, a Milena, o Gabriel, o Heitor, o Jacó e o Leandro. Lá na querida linha Júlia de Castilhos, em nome de Márcia Regina Arnold, querida família Arnold e o grupo Amigos de Julinho. Lá no bairro Prosperidade, em nome de Nelcy Lutwig, da Vera e toda a sua família, Reni Ritter, Nelcy Ritter, a Lúcia Magainha, a Márcia Magainha, Maria Ritter, muito bom dia. 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Bloquinho Salada de Frutas Especial chegando para você a partir de agora com o Grupo Geração, que vai ser de Nós e Trânsito Parado. Grupo Mangaço, os bailes do Rio Grande, Thiago e Rodrigo, com um belo popurri, todo apaixonado sertanejo, com vestido de seda, Última Deus e Boate Azul. Bom dia!

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3: Nove horas 50 minutos. Muito bom dia. Obrigado a você em sintonia com as ondas amigas da sua, da nossa comunitária Nova Salvador, 87.5 FM.
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3: Sempre trazendo em destaque a melhor coletânea musical para ouvintes especiais como você na nossa sintonia. Chegando melhor com os atuais, participação do Brilha e do Rainha, um belo legado com Barco do Amor, Lua e Noite e o Guardanapo para você recordar os bailes da vida.
4: Lugar.

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2: Muito bem, curtindo já a nossa postagem no Facebook da Rádio Nova Salvador, desejando um feliz, abençoado dia a todos. Nosso querido ouvinte, o Hilário Gaff, Ilva Bortman Becker, Anitta Schuster, Egon Kunzler, pediu sua música, oferecendo para todos que estão na estrutura do nosso programa e desejando uma ótima quarta-feira a todos. Pediu para curtir Paula Fernandes, participação dos Anjos de Resgate, Oração da Família. Conosco também Mariane Spies, Yara Maria Hoffmann, Maria Bernadette Kuhn, Marlene Arnold Hauber, Lorine Maria Kunzler, o Tarcísio e a Cecília Werner, muito bom dia, Helena Borda, Ivone Hauber, Mari Hauber e família. Aquele abraço a vocês aí na linha do meio, tamo junto! Vinícius Horto mandando um abraço especial a todos, seus amigos, em especial para ter pro Rock, pro Erne, Andréia, também pro Hilário e a Gláucia. Alô, pessoal, amigo do Sagrado Coração de Jesus em Arroio Canoas, muito bom dia, seu Valdemar, dona Ieda, do Mercado Kefer. Esse sim, o verdadeiro shopping da colônia, da Ateliê do Biscoito. Miriam Maria Roden, também o esposo Antônio e família, Ivone Terezinha Kefer, Teixeirinha e família. Neuza Bueno Pinheiro, Romeu Lotterman e família, também Adelar Kochenberger, muito bom dia. O Clóvis Lutwig e família, o José Célio Martini e esposa, aquele abraço. Meu querido amigo José Almo e Ana Cecília Corran, na linha Babilônia, também a Valmir, o Adair Corran, pessoal amigo da linha Babilônia, em São Pedro da Serra, muito bom dia. Cristiane Scherer Siebert, o esposo Valdemir e toda a sua família na Vila Nova, em São Pedro da Serra, muito bom dia. Para vocês, para todos ouvintes, chegando então a pedidos, Paula Fernandes e Anjos de Resgate, Coração da Família. Também nesse bloco ainda, Panda, Eu Te Seguro e Gustavo Lima, com Retrovisor.

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0: Muito bem, 10 horas 28 minutos. Em destaque para você, o primeiro bloco especial do horóscopo do dia.
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0: Quando temos 10 horas 28 minutos em destaque para você, o primeiro bloco especial do horóscopo do dia, aqui pelas ondas amigas da sua, da nossa comunitária Nova Salvador, 87.5 FM. Previsão para hoje, para você do signo de Áries, nascido do dia 21 de março a 20 de abril. Uma novidade pode alterar a sua programação pela parte da manhã. Deixe espaço para ajustes e aproveite oportunidades de aprender, viajar ou começar um curso novo. À tarde, iniciativa e organização irão ajudar a desenvolver um projeto criativo. No amor, sair da rotina poderá aproximar o casal. A convivência com os filhos promete momentos agradáveis. Previsão para hoje também para você do signo de Touro, nascido do dia 21 de abril a 20 de maio. As finanças poderão exigir atenção extra. Confira os valores antes de resolver o imprevisto e evite agir por impulso. Uma conversa com o parceiro ou sócio irá ajudar a encontrar soluções. O apoio da família será muito bem-vindo para organizar as pendências. Na vida afetiva, acordos claros aumentarão a confiança. Previsão para hoje também para você do signo de Gêmeos, nascido do dia 21 de maio a 20 de junho. Uma proposta inesperada poderá movimentar os relacionamentos. Ouça antes de decidir e converse com franqueza sobre seus interesses. Amigos próximos ajudarão a amadurecer planos para o futuro. Para quem está solteiro, um encontro poderá despertar a curiosidade. Busque equilíbrio entre autonomia e construção de vínculos. Previsão para hoje também para você do signo de Câncer, nascido do dia 21 de junho a 22 de julho. Sua dedicação poderá ganhar destaque no trabalho. Mudanças na agenda irão exigir reorganização, mas não precisam comprometer os resultados. Uma boa entrega poderá abrir espaço para reconhecimento e melhores ganhos. Faça pausas ao longo do dia e reserve tempo para atividades que ajudem a aliviar a tensão. Conosco em nossa sintonia, nossa ouvinte é Ilone Kremer, pediu a sua música, oferecendo especialmente com todo carinho para Dona Maria de Sena, que está aí na nossa sintonia, e chimarreando com ela, curtindo a nossa programação. Maria Rita, aproveitando, lá de Palmitos, está na casa do seu irmão, coisa boa. José Silvério Rainer, lá de Pareci Novo, muito bom dia a você e toda a família, curtindo sempre a nossa programação via aplicativo. Para vocês em destaque, chegando melhor com o Quarteto Schmidt. Das ist unsere Musik.

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4: Muito bem, contemos 10 horas 35 minutos em destaque para você, o segundo bloco especial do horóscopo do dia.

Previsão para hoje para você do signo de Leão, nascido do dia 23 de julho a 22 de agosto. A confiança dará impulso a novas ideias. Aproveite a disposição para desenvolver projetos e estar mais presente nas relações. Conversas poderão facilitar reencontros ou resolver assuntos antigos. Em casa, pequenos ajustes trarão conforto. No amor e na convivência com os filhos, valorize o tempo compartilhado. Previsão para hoje também para você do signo de Virgem, nascido do dia 23 de agosto a 22 de setembro. O dia favorece as conversas sobre mudanças pessoais e profissionais. Você pode sentir vontade de renovar o ambiente doméstico ou experimentar outra rotina. Uma ideia diferente no trabalho merece mais atenção, especialmente se oferecer novas possibilidades de renda. Avalie os ajustes com calma e considere seu bem-estar nas escolhas. Previsão para hoje também para você do signo de Libra, nascido do dia 23 de setembro a 22 de outubro. Novos contatos poderão ampliar suas perspectivas. Trocas com os amigos, participação em grupos e conversas sobre trabalho irão ajudar a reunir informações úteis. Pessoas de outros lugares poderão trazer ideias interessantes. Explore novos ambientes e acompanhe assuntos que despertem a sua curiosidade, sem perder de vista também os seus objetivos. Previsão para hoje também para você do signo de Escorpião, nascido do dia 23 de outubro a 21 de novembro. A conclusão de uma etapa poderá trazer satisfação e maior segurança profissional. Aproveite para revisar prioridades e pensar no que deseja construir daqui para frente. Organizar a rotina irá ajudar a equilibrar compromissos e o descanso. Permita-se reconsiderar escolhas e atualizar a sua ideia de conforto. Em destaque, muito mais música da melhor qualidade, o melhor com Portal do Sul, Sétimo Sentido, participação do Alessandro Turra, Aposta e São Marino, a página virou.

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1: 11:30. 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
1: Muito bem, enquanto temos 11 horas e 13 minutos, em destaque para você o terceiro e último bloco especial do horóscopo do dia. Previsão para hoje para você do signo de Sagitário, nascido do dia 22 de novembro a 21 de dezembro. Convites e mudanças de última hora poderão deixar a quarta-feira movimentada. Uma oportunidade de viagem, evento ou parceria merece avaliação. A participação em grupos poderá ampliar sua presença social na vida afetiva. Respeite o tempo das respostas. E mantenha abertura para conhecer outras formas de se relacionar. Chegando para você do signo de Capricórnio, nascido do dia 22 de dezembro a 20 de janeiro. Evite sobrecarregar a agenda quando surgirem demandas inesperadas. O apoio de pessoas próximas ajudará a resolver uma questão familiar de maneira prática. Negócios ou investimentos compartilhados poderão avançar desde que os detalhes estejam claros. Preserve os momentos de descanso antes de assumir novos compromissos. Previsão para hoje também para você do signo de Aquário, nascido do dia 21 de janeiro a 19 de fevereiro. Um projeto pessoal, uma novidade dos filhos poderá trazer entusiasmo. Experimente caminhos diferentes e compartilhe ideias com quem participa dos seus planos. A comunicação irá favorecer as negociações e a apresentação de trabalhos. No amor, atitudes espontâneas ajudarão a tornar a convivência ainda mais leve.

0: Previsão para hoje também para você do signo de peixes, nascido do dia 20 de fevereiro a 20 de março. Uma demanda em casa poderá precisar de atenção logo cedo, resolva por etapas e aceite ajuda. No trabalho, sua dedicação poderá abrir portas e favorecer maior estabilidade. Mostre suas habilidades e converse sobre novas responsabilidades. Organize os horários para que a produtividade não comprometa o seu descanso. Em destaque para você, 11:15, um bloco especial do nosso querido aos apoiadores culturais e com a abertura do Minuto Jurídico.
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3: Onze horas e 15 minutos.
4: Olá, ouvinte da Rádio Nova Salvador. Aqui é Caroline Andréia Klein, advogada, e trago no nosso Minuto Jurídico esclarecimentos legislativos e as novidades no mundo do direito. Você sabia que pode ter uma empresa aberta, clientes conquistados e anos de história, e mesmo assim precisar mudar o nome do seu negócio? Isso pode acontecer quando uma empresa utiliza uma marca sem verificar se ela já pertence a outra pessoa. Imagine investir anos construindo uma reputação, conquistando clientes e tornando seu nome conhecido no mercado. E, de repente, receber uma notificação exigindo que você deixe de utilizar aquela marca. Dependendo da situação, além de precisar mudar o nome do negócio, você ainda pode enfrentar um processo judicial e ter que pagar uma indenização. E atenção! Ter um CNPJ ou registrar o nome da empresa na junta comercial não significa que sua marca esteja protegida. No Brasil, essa proteção é obtida pelo registro no INPI. Então, qual é o momento ideal para registrar a sua marca? O ideal é cuidar disso antes mesmo de começar a utilizar. Mas, se sua empresa já está funcionando e você ainda não tomou essa providência, o momento de verificar isso é agora. Afinal, proteger a marca também é proteger a história e o futuro do seu negócio.
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0: Tá aí você curtindo a bela música com Rodrigo Bandinha, Caindo Fora. Bom, chegando junto, trazendo em destaque banda 0800, Medley 10 com o Baile do Fritz. É a partir de agora na nossa querida programação.
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cerveja. E festão com medley 10 da banda 0800. Chegando esse bloco aí na pedidos musicais muito especiais. Vinícius Hort pediu pra curtir a banda Alvorecer. O próximo bloco tá chegando aí pra você, nesse mesmo bloco. E também a pedido da nossa querida ouvinte, a Neuza Klein no Campestre. Neuza Klein no Campestre pediu pra curtir a sua música, oferecendo pra todos os ouvintes, para nós da rádio, desejando a todos uma bela quarta-feira, com tudo de bom sempre, com muita gratidão. Pediu pra curtir, tá chegando esse bloco na ponta da agulha. Todo romantismo com sonho de amor, a bela valsa com terceira dimensão.

0: Vamos embora assim no ritmo da alegria, simbora favorecer.
1: Muito bom dia também, nossa sintonia, nossa querida ouvinte, Aili Neumann.

Alô, José Maurício Cunha, esposa Bernadette, também conosco na Vila Nova. Muito bom dia, Tita Maria Santos, aquele abraço a você e toda a família, obrigado pela sintonia.

0: 11:31.
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3: Olá, nossa saudação cooperativista, sejam todos muito bem-vindos ao Contato Direto desta quarta-feira. Aqui o jornalista Samuel Dickelbinecker com novas informações relacionadas à sua cooperativa. As equipes técnicas da Sertel realizam hoje melhorias no sistema elétrico de Pinhal, em Poço das Antas, de Linha São João, em Salvador do Sul, do centro de São Pedro da Serra, de Rui Barbosa, em Canudos do Vale, de Alto Pouso Novo, em Pouso Novo, de São Luís, em Capitão, de Chapadão e do centro, em Santa Clara do Sul e de Forquetinha. Também as equipes de podas e roçadas em vegetações altas próximas à rede elétrica realizam trabalhos em Pouso Novo, Capitão e Progresso. Ainda sobre o encerramento da promoção Sorte é Ser Sertel, que entregou na quinta-feira passada o automóvel Fiat Pulse 0km e a motocicleta Honda CG 0km aos seus ganhadores, Cristiano Veusel, de Teutônia, e Pedro Antônio Riva, de Barão. Vale lembrar que também foram sorteados pela promoção 5 caminhões de prêmios com R$15.000 em produtos selecionados das lojas Sertel. E estes ganhadores estiveram representados na quinta passada, aqui na sede da Sertel em Teutônia, pela ganhadora Viviane Inês Johans, do bairro Alesgut, em Teutônia, que traduziu o seu sentimento pra gente.
4: Olha, em primeiro lugar, representa muita alegria, né? Alegria, felicidade e gratidão a Deus também, e com certeza a Sertel, né? Foi muita sorte a minha, né? Eu nunca na vida, digamos assim, ganhei nada parecido, né? Então, isso representa fé, gratidão e sou muito grata à Sertel, principalmente, né? Que se não fosse essa promoção, eu não teria ganho esses 15 mil em prêmios, que estão sendo muito bem aproveitados. Ajudei também meus filhos, dei alguma coisa para eles, né? Então, é só gratidão no momento, só gratidão mesmo.
3: Dá para se dizer que é uma sorte ser Sertel, como diz a promoção?
4: Sem dúvida, e em todos os sentidos, né? Aqui, quem é cliente da Sertel tem muita sorte, porque quando falta luz, é tudo muito rápido. O trabalho da Sertel é ótimo, é maravilhoso.
3: Como é que você percebe, né, no seu dia a dia, essa presença da cooperativa, né? 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Existe um respeito muito grande entre a Sertel e o seu público. Como tu percebe que essa sincronia favorece a tua vida?
4: Olha, eu acho que em todos os sentidos, né? Porque a luz, que é essencial pra gente, né? E como comentei há pouco, o trabalho é excepcional da Sertel. Se falta luz, eu nunca lembro de ter ficado um dia sem luz. Enquanto em outros lugares, às vezes ficam 5, 10 dias sem luz, perdem as coisas. Então, isso é muito importante. Isso enaltece a Sertel, né? E também a loja, né? 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
3: E gostaria, para finalizar, de deixar uma mensagem em forma de gratidão para a cooperativa, o que você diz?
4: 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Eu tenho muita sorte em ser Sertel.
3: Esta é Viviane Inês Johans, do bairro Alesgut, em Teutônia. E além da Viviane, também foram premiados com caminhões de prêmios Andressa Barreto Refosco, de Salvador do Sul, a empresa Schultz Imóveis, de Venâncio Aires, Adriana Carla Cardoso, do bairro Jardim do Cedro Lajeado, e Dalmir Costa da Silva, de Linha Germano, em Teutônia. 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Contato Direto desta quarta vai ficando por aqui. A todos uma boa tarde.
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1: E o Senado deve votar hoje, nesta quarta-feira, a proposta que acaba com a escala de trabalho 6x1. Após a quinta e última sessão de discussão, nesta quarta-feira, dia 14 de outubro, o Senado deve votar em primeiro e segundo turnos a proposta que acaba com a escala de trabalho 6x1 e prevê 2 dias de folga remunerados por semana. Para viabilizar a votação em 2 turnos do mesmo dia, governistas trabalham pela aprovação de um requerimento que acelera a tramitação do texto. Isto porque o regimento prevê um intervalo de 5 dias úteis e a realização de outras 3 sessões de discussão. Os parlamentares, no entanto, podem apresentar um requerimento para dispensar esse intervalo ou reduzir o prazo. Governistas e parlamentares da oposição dizem que há votos suficientes para aprovar a mudança na escala de trabalho no Brasil. A ideia que circula no Senado é promulgar a PEC, proposta de emenda à Constituição, até o próximo dia 22, pouco antes do segundo turno das eleições. O que muda com a aprovação do texto? A proposta foi aprovada pela CCJ, Comissão de Constituição e Justiça do Senado, em 2 de setembro. A PEC, do fim da escala 6x1, altera a Constituição para diminuir as horas de trabalho semanais de 44 para 40. Também estabelece que é necessário garantir 2 dias de folga remunerada, um deles preferencialmente aos domingos. Se aprovada, a PEC deve seguir a seguinte cronologia. Em 2 meses, redução da jornada semanal para 42 horas, com 2 dias de repouso semanal remunerado. Em 1 ano, após esses 2 meses, redução da jornada semanal para 40 horas. A mudança não será aplicada para trabalhadores com ensino superior que ganhem por mês mais de 2,5 vezes o teto do INSS, ou seja, quem recebe acima de R$21.188 mensais, informou Mega Goglio.
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1: Muito bem, lembrando a você que a Farmácia Saúde de Salvador do Sul está contratando farmacêutico ou farmacêutica que esteja formado ou formada ou se formando para trabalhar em sua farmácia. Interessados podem entrar em contato pelo fone WhatsApp 519-9997-7733.
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1: 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Estará aberta neste sábado para a coleta do exame PSA para homens residentes no município. Lembre-se que prevenir é uma das formas de lutar. O horário, então, nesse próximo sábado, dia 17 de outubro, das 8 da manhã às 10 da manhã, no laboratório Pedro Dornelli, sem nenhum custo para você. Promoção da Prefeitura Municipal de Salvador do Sul, através da sua Secretaria de Saúde.
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1: Dado o recado, chega no melhor com Gabriel Paz, a participação da banda Céu e Cantos, do Boteco da Saudade e banda Nina, com a polca da Nina. Ei, paixão, é bom, é, não acaba mais.

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3: Um tema importante hoje eu trago até vocês. Olá, aqui quem fala é o psicólogo Júnior Quisté. Há momentos em que a vida inteira parece caber em poucos segundos. No dia 30 de setembro agora, um voo que seguia de Dubai para Tel Aviv se transformou em uma emergência assustadora. Dentro da cabine, o comandante Smith Machachahar foi atacado. Gravemente ferido, começou a abrir a porta para que outras pessoas entrassem e ajudassem. Passageiros e tripulantes intervieram, e outros pilotos que estavam a bordo contribuíram para o pouso seguro. Uma porta aberta mudou o desfecho daquela viagem. É nesse gesto que essa história encontra sua dimensão mais humana. Um homem ferido conseguiu criar uma possibilidade de ajuda. A partir dali, outras mãos puderam alcançar aquilo que ele já não conseguiria enfrentar sozinho. Não sabemos tudo o que ele sentiu. Não precisamos inventar seus pensamentos para reconhecer a grandeza do que aconteceu. A dor estava presente, o perigo também. E ainda assim, houve uma ação que permitiu que a vida encontrasse uma saída. Quando ouvimos uma história assim, costumamos imaginar a coragem como uma força extraordinária reservada a poucas pessoas. Mas talvez possamos enxergá-la também nos gestos que fazemos quando nossa força está diminuída. Contar a alguém que não estamos bem, aceitar cuidado, reconhecer um limite, permitir que outra pessoa se aproxime. Existem sofrimentos que se tornam ainda mais pesados quando tentamos atravessá-los em silêncio. Por fora, seguimos trabalhando, respondendo mensagens, cumprindo compromissos. Por dentro, podemos estar exaustos, assustados, sem saber como continuar. E muitas vezes, mantemos a porta fechada porque aprendemos que precisar de ajuda seria uma demonstração de fraqueza. Essa história nos oferece uma imagem poderosa para repensar essa crença. Abrir uma porta pode ser uma forma de coragem. Na vida cotidiana, essa abertura pode começar com uma frase simples: eu preciso conversar. Pode acontecer quando procuramos acompanhamento psicológico, dividimos uma preocupação com alguém de confiança ou deixamos de esconder uma dificuldade que já está comprometendo nosso bem-estar. Não é necessário chegar ao limite para merecer cuidado. Também há algo profundamente bonito na participação de quem ajudou naquele voo. A possibilidade criada pelo comandante encontrou pessoas dispostas a agir. O desfecho dependeu de uma sequência de esforços de diferentes pessoas fazendo o que conseguiam naquele momento. Há uma lição de humanidade nisso. Nossa presença pode fazer diferença na vida de alguém. Nem sempre teremos uma solução. Às vezes, poderemos oferecer escuta, companhia, orientação ou ajuda para buscar o cuidado necessário. Gestos assim não resolvem todos os problemas, mas podem diminuir a solidão de quem sofre e tornar o próximo passo possível. O mesmo vale para as nossas travessias. Você pode ter avançado e ainda precisar descansar. Pode ter vencido uma etapa e continuar precisando de apoio. Talvez a pergunta que essa história nos deixa seja: qual porta você precisa abrir hoje para que ajuda consiga chegar? E outra: alguém perto de você tentando pedir ajuda de uma maneira que você ainda não percebeu? Naquele voo, uma porta aberta permitiu que outras pessoas entrassem. Na nossa vida, permitir a aproximação de alguém pode mudar o caminho. Às vezes, a força que nos resta é pequena, mas pode ser suficiente para abrir a porta por onde o cuidado vai chegar. Abraços e luz, meu nome é Júnior Quisté, sou psicólogo, atendo pessoas todos os dias através de videochamadas. Abraços e até amanhã.
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10: Muito bem, 11:54, chegando em destaque para você.
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10: Nos informando através do site Clima Tempo, a previsão do tempo para Salvador do Sul e região no dia de hoje. Nos diz que hoje será um dia parecido com o de ontem, sol com muitas nuvens, pancadas de chuva à tarde e à noite. Temperatura mínima de manhã na casa dos 13 graus assim, e a temperatura máxima pode chegar a 19 graus. Chuva na proporção de 7 milímetros, 88% de possibilidade. A umidade do ar, a mínima 87%, a máxima 100%. O sol nasceu às 5:50 da manhã e vai se pôr às 6:34 da tarde. 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Agora sim, chegando em destaque, Banda Nina com a Polca da Nina.

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0: tudo por você. Meio-dia, 10 minutos.
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3: Muito bem, 12 horas, 12 minutos, a hora da coincidência. 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Chegando a bela música com o grupo Só Alegria, para ambientar o seu almoço com um porre de vinho.

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1: Muito bem, enquanto temos 12 horas 22 minutos, notícia importante para você da assessoria de imprensa da Prefeitura Municipal de São Pedro da Serra. O município de São Pedro da Serra informa que o cargo de fiscal ambiental, sanitário e de obras foi excluído do edital de abertura e inscrições. Os candidatos inscritos para esse cargo, que efetuaram o pagamento da taxa até o dia 8 de outubro, poderão solicitar o ressarcimento do valor pago. Lembramos, porém, que o prazo para a solicitação da devolução termina amanhã, neste dia 15 de outubro. Para receber o valor via Pix, é necessário acessar a área do candidato no site da Legale Concursos, selecionar a opção ressarcimento da taxa de inscrição e informar a chave Pix. Você pode acessar pelo www.candidato.editais.legaleconcursos.com.br/login. Consulte a retificação completa do edital e fique atento ao prazo para não perder a oportunidade de solicitar o ressarcimento. Musictar, Centro Cultural de São Pedro da Serra, promove uma viagem musical pelo mundo. A música será o passaporte para uma verdadeira volta ao mundo em São Pedro da Serra. O Centro Cultural de São Pedro da Serra promove nesse próximo sábado, no dia 17 de outubro, no Salão Paroquial de São Pedro da Serra, o Musictar, um jantar temático que une gastronomia e música em uma noite especial, dedicada a diferentes países e culturas. Com o tema Volta ao Mundo, o evento irá contar com apresentações da Orquestra de São Pedro da Serra, grupo instrumental e corais, que irão conduzir o público por uma viagem musical através de diferentes lugares do mundo. No repertório, músicas que representam países, culturas e estilos musicais de diferentes partes do mundo. A programação inicia com o jantar, proporcionando um momento de confraternização entre os participantes. Na sequência, começa o espetáculo musical, preparado especialmente para a ocasião, com diferentes formações e apresentações que prometem transformar a noite em uma grande celebração da música e da diversidade cultural. O Musictar também valoriza o trabalho desenvolvido pelos grupos musicais do município, reunindo músicos e cantores em um espetáculo que pretende levar o público a uma viagem pelo mundo sem sair de São Pedro da Serra. Será uma noite de música, cultura, gastronomia e integração, celebrando diferentes povos e lugares por meio de uma linguagem universal, a música. O evento, então, lembrando a você, ocorre no próximo sábado, dia 17 de outubro, a partir das 7:30 da noite, tendo como local o Salão Paroquial de São Pedro da Serra. No cardápio, massa, molho, galeto, salsichão, polenta frita, maionese e saladas. O valor para o adulto, R$55, infantil dos 7 aos 12 anos, R$30. Lembrando que os cartões podem ser adquiridos com os integrantes dos grupos participantes deste evento. Lembramos a todos que nesta quarta-feira haverá novo encontro do grupo Conviveiro de São Pedro da Serra, a partir da 1:30 da tarde, tendo como local o CTG. O evento, que é promovido pelo CRAS a cada mês, também lembra a todos que estão na nossa sintonia, principalmente o pessoal do grupo Conviver, que os ônibus têm saída, como de costume, das localidades a partir do início da tarde. Secretaria da Saúde de São Pedro da Serra também informando a vacinação aos sábados. Neste próximo sábado, dia 17 de outubro, a vacinação ocorre das 7 da manhã até ao meio-dia. Não esqueça de levar seus documentos e a carteirinha de vacinação. Lembre-se que a prevenção é a melhor sequência para você não estar imune a todas essas doenças que estão no ar. 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
1: Muito bem, 12:27, já conosco Cléo Moyer, muito boa tarde.
2: Boa tarde, Luiz, boa tarde, ouvintes. Tarde, né? Porque o céu tá cinzento de novo, essa é a tendência para os próximos dias.
1: E fazer o quê?
2: E assim caminhamos, o tal é o ninho.
1: E assim caminha a humanidade, como diz outro.
2: Luiz Alberto.
1: Ah, vamos lá.
2: Sexta-feira tem buffet de cachorro-quente dos bombeiros,
1: e
2: né?
1: Eco.
2: Pois é, tô esperando minhas fichas.
1: Eu já tenho as minhas.
2: Eu tô aguardando a entrega das fichas, eu já vou previdenciar antecipado, porque é 13 pilinhas, já economiza 3 contos, né? Que lá no local é 16.
1: Mas vale muito a pena.
2: E claro que comprando antecipado, tu também ajuda o pessoal dos bombeiros na organização do evento, a ter uma ideia mais clara de quantos lanches serão comercializados, o que tem preparado de molho, de salsicha, de outros acompanhamentos, quantos pães comprar, né? Você sempre ajuda e é um dinheiro também que é importante para a manutenção das atividades dos bombeiros aí, para suas rotinas.
1: Mas não é desculpa para não ir, né, Cléo? Porque tem o pavilhão externo lá coberto, não tem
2: muito. Cara, se fosse porque, eu vou dizer, às vezes...
1: Não vai me dizer que é por causa da intempérie que não vai poder ir.
2: Não tem justificativa, né? Não. Loivo, olha só, no dia 7 de novembro, 7 de novembro vai ter bingo dos bombeiros.
1: Ah, sim.
2: Lá no Centro Comunitário de São Pedro da Serra. Estaremos por lá também, né? E com ótimos brindes também, algumas ações especiais, sorteios especiais para quem colaborar com guloseimas para o Natal das crianças aí de Salvador e São Pedro, essa ação que os bombeiros já fazem há alguns anos, né? Então é uma programação importante aí para colaborar com os bombeiros voluntários de Salvador e São Pedro.
1: E sabe uma coisa interessante desse evento, Cléo? Se você juntar meio quilo, só meio quilinho, né, de bala, pirulito ou chocolate para fazer o Natal das crianças mais feliz, né?
2: Foi o que eu acabei de falar.
1: Você ganha uma cartela e participa desse evento.
2: Isso é para ganhar uma cartela pro sorteio especial.
1: Sorteio especial.
2: Isso aí.
1: Olha,
2: é isso aí.
1: Vale muito a pena, hein?
2: 7 de novembro, mas antes disso, portanto, nesta sexta-feira, também conhecido como 16 de outubro, tem buffet de cachorro-quente das 4 da tarde às 9 da noite.
1: Então tá aí o convite.
2: Só não sei se vai ter rodada, né, Loivo? Depois. Sábado até tá dando tempo nublado, mas domingo já dá chuva de novo, né? Será que vai rolar a bola pelo Lizer?
1: Tu sabe quem tá muito desanimado com isso? Eu falei ontem à tarde com ele ainda, foi o Duda, né? O atual presidente da Alicerce.
2: Pois então.
1: Ele disse que, olha, não tem jeito.
2: Tá difícil o negócio nesse
1: tempo. O tempo não colabora em nada.
2: Lizer só teve uma rodada de aspirantes e titulares, 2 de veteranos, né?
1: É isso aí.
2: Pois é, tá devagar. Quase parando.
1: Diz que nem conhece o time da SUS ainda. Não tem como, né?
2: A SUS não jogou.
1: Não joga ainda, pelo amor de Deus. Cléo, nós temos lançamento. Guilherme Meca. Tu já ouviu falar? Um novo cantor que está se apontando aí na nossa região.
2: Não ouvi, então.
1: É. Guilherme Meca, ele aqui, uma curiosidade, ele é de Carlos Barbosa, sabia?
2: Logo ali.
1: É. E ele lançou, fez um DVD, gravou um DVD há pouco.
2: Ele tá numa carreira solo, é isso?
1: É, isso aí.
2: Olha aí.
1: E ele teve uma bela participação nesse DVD dele com a Aninha Soares.
2: Que também mora ali pelas bandas de Carlos Barbosa, né? Então é tudo em vizinhança.
1: É, tudo assim. Guilherme Meca, então, com a participação da Aninha Soares com Curvas. Ó. Desejando a você um feliz, abençoado almoço.
2: Tem bastante curva por aí.
3: Foi em

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1: Meio-dia e 33 minutos.
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1: Doze horas mais 37 minutos desta quarta-feira, 14 de outubro, tempo nublado em Salvador do Sul, temperatura de 18 graus. Começando mais um programa do meio-dia, a gente vai junto com você até 1h20, com apoio cultural de Centro Real, a Loja Rosa, Hospital Unimed de Vale do Caí, o Evo, Mecânica Fávero, Sicredi, Floricultura Mimos e Pétalas. 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Comissão de Constituição e Justiça do Senado aprova a PEC que cria SUS da Segurança Pública. Senado vota fim da escala 6x1 nesta quarta. Flávio Bolsonaro visita o Estado também nesta quarta-feira ao lado de governadores eleitos. Mais de 400 pessoas seguem fora de casa na fronteira oeste devido à cheia do Uruguai. Polícia Federal age contra grupo suspeito de adulterar carros roubados e contrabandeá-los para o Uruguai. Nunes Marques determina que propaganda de Flávio Bolsonaro seja reexibida após problema técnico. Mega Sena sorteia prêmio de 150 milhões nesta quarta-feira. André Renner, para abrir a parte musical do programa no meio-dia.

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12h52. A gente vai prosseguindo com o programa do meio-dia desta quarta-feira de tempo nublado. 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Salvador do Sul concluiu sua participação na primeira fase da segunda edição da Copa Transcitros de voleibol misto. A rodada aconteceu lá em Brochir, né? E Salvador do Sul derrotou a Harmonia por 2-7-1. Harmonia que venceu a primeira edição dessa competição no ano passado. E Salvador do Sul concluiu sua participação com 100% de aproveitamento na primeira fase, né? E agora vai enfrentar Paverama em partida única das semifinais. No outro chaveamento tem Harmonia contra São José do Sul. Jogos acontecerão no ginásio poliesportivo aqui de Salvador do Sul na noite deste próximo sábado, dia 17. Falando no parque, antes disso, dia 16, né, final da tarde, você já pode ir pro parque e saborear o buffet de cachorro-quente dos bombeiros voluntários. Mais uma edição do buffet de cachorro-quente dos bombeiros voluntários, as fichas antecipadas à venda ao valor de R$13. No local 16 Pilinha, comercialização dos lanches das 4 da tarde às 9 da noite, lá no Parque Municipal. Informação para os produtores rurais, o Bônus Mais Produção 2026 está disponível para 646 produtores salvadorenses. Neste ano, o valor atribuído pelo município ao programa é de R$307.762. O incentivo contempla fornecimento de serviços de máquina, insumos agropecuários, medicamentos veterinários, equipamentos, peças e máquinas agrícolas, além de combustíveis e lubrificantes. Os produtores têm até o dia 30 de novembro. É o dia 30 de novembro para utilizar o benefício junto ao comércio do município. A retirada dos vales ocorre na recepção da Prefeitura de Salvador, lembrando expediente na Prefeitura de segunda a sexta, das 7:30 ao meio-dia e da 1:30 às 5 da tarde. Vamos lá com mais música, San Marino.

1:01. 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

0: 1:04.
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2: Notícia do portal G1. A Polícia Federal cumpriu nesta quarta-feira 5 mandados de busca e apreensão no Rio Grande do Sul contra um esquema de venda clandestina de veículos na fronteira do Brasil com o Uruguai. As ordens judiciais foram cumpridas nas cidades de Rio Grande, Jaguarão, Porto Alegre e Alvorada. De acordo com a investigação, carros e caminhonetes eram furtados principalmente na região metropolitana de Porto Alegre. Em seguida, os veículos eram transportados até a fronteira e vendidos no país vizinho por preços abaixo do mercado. As negociações aconteciam por meio de redes sociais. A Polícia Federal também apura a comercialização de veículos financiados com parcelas atrasadas. Nesses casos, os automóveis passavam por adulteração nos sinais identificadores antes de serem revendidos no Uruguai. A investigação teve início após a prisão em flagrante de 6 pessoas em Jaguarão. O grupo foi detido em ocorrências envolvendo veículos com identificadores adulterados. Agora a polícia busca identificar outros envolvidos e dimensionar o tamanho do esquema criminoso.
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3: Uma 16, finaleira do programa do meio-dia desta quarta.

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0: Muito boa tarde.
1: 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Por isso.
0: Estamos chegando na programação da Rádio Nova Salvador 87.5 FM. Show da tarde está no ar.
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0: Neste 14 de outubro de 2026.
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0: Uma excelente tarde a todos que nos acompanham nas ondas amigas da Nova Salvador. Salvador do Sul, São Pedro da Serra e região. Um bom trabalho a cada um de vocês. Simbora para mais um dia, mais uma tarde juntos por aqui. Vamos juntinhos até as 16h30. 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Daqui a pouquinho a gente dá mais detalhes desta promoção. 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Belezinha, tá tudo bem, tudo legal? Que bom, espero sempre que vocês estejam super bem. A próxima é com Gustavo Lima e Murilo Rufi, é CEP Novo. Boa tarde.

0: Alegria, cara, obrigado. Obrigado pela oportunidade, por essa honra de estar aqui dividindo o mesmo palco com vocês, dividindo uma música linda, uma história maravilhosa. E eu tenho certeza que o Brasil inteiro vai cantar essa história de amor que a gente contou hoje.
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5: Vamos seguindo, são 1h44. Silvério já mandou seu boa tarde, mas que maravilha, hein? Boa tarde, amiga Alas. Alas Couto, um abraço ao Silvério e Andréa no Parece Novo. E a próxima é com o Guilherme 100%.
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Vocês lembram dele, né? Enzo Rabelo, é a voz mais madura, o menino tá crescido, né? 2%, curtimos Hugo e Guilherme com 100%, é só na base do 1% aqui nesse bloquinho, mas que coisa! Faltam 10 para as 2 da tarde, juntos por aqui com a Ouro do Sul. 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A próxima com... deixa eu ver o que a gente vai trazer. Ah, o Agroplay canta com Ana Castela, é o Jet em Balneário. Confira. Boa tarde.

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0: Muito bem, quando são, faltam, né? 3 minutinhos para as 2 da tarde, vamos ao nosso giro de notícias, as principais notícias em destaque por aqui, juntos com o Mega Goglio. Pitbull é capturado após atacar outro cão e colocar crianças em risco no Parque Centenário de Montenegro. O 1º Batalhão de Polícia Ambiental, a Patran de Montenegro, foi acionada após denúncias de que um cão da raça Pitbull havia atacado um cachorro de pequeno porte no Parque Centenário. O caso ocorreu durante o feriado de Nossa Senhora Aparecida, quando dezenas de pessoas, incluindo crianças, estavam no local brincando e comemorando o dia com os seus familiares. Com o auxílio de um cambão retrátil de contenção, os policiais conseguiram capturar o animal com segurança e em seguida o cão foi encaminhado ao Departamento de Proteção e Bem-Estar Animal da Prefeitura. Segundo a Patran, o pitbull era jovem, adulto e não apresentava problemas físicos. A ocorrência foi registrada com base no artigo 31 da Lei das Contravenções Penais, que trata da falta de cautela na guarda ou condução de animais, e no artigo 25 da legislação estadual sobre a circulação de cães em locais públicos. O caso será apurado pela Polícia Civil. Seguimos com mais informações da nossa região, por aqui também no Show da Tarde, trazendo as informações. A CSG diz que a IRS 122 terá mudança no retorno em Portão a partir de terça-feira ontem. Terão, né, alterações nos retornos no trecho inicial em Rincão do Cascalho, em Portão, próximo da antiga praça de pedágio. As mudanças estão previstas visando aumentar a segurança e organizar o fluxo de veículos. É um trabalho semelhante ao que foi realizado em Bom Princípio no acesso junto ao retorno do Morro Tico-Tico. Conforme a CSG, a intervenção amplia de 90 para 350 metros a área de conversão no KM 1,15. O objetivo é justamente aumentar a segurança para os veículos que aguardam para fazer o retorno, possibilitando que um maior número possa utilizar o refúgio de cerca de 100 veículos de passeio. A intervenção também prevê o fechamento do retorno no KM 0,5, no mesmo sentido, nas imediações da antiga Brasília-Guaíba, onde ocorreram muitos acidentes, inclusive graves. Até a conclusão da nova estrutura, os condutores serão orientados a utilizar o próximo retorno do KM 1,8, que é cerca de 500 metros mais à frente. A ampliação da faixa de acumulação será executada primeiro, permitindo que a estrutura esteja preparada para receber o fluxo antes do fechamento do retorno do KM 0,5, previsto para ocorrer 30 dias após o início das obras. Verdade, esse retorno há anos já precisava fazer alguma coisa, né? E também a iluminação, um retorno que não se enxerga, não se vê, totalmente escuro, né? Sem visibilidade. 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
0: Seguimos na nossa programação musical, dando boa tarde para Reni Lorenz. Oi, amiga, tudo certo? Um abração, tudo de bom para vocês. 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A próxima é com ela, Marília Mendonça. Mandar um abraço pro Murilo aí na Borracharia e Pneus Ertel. Oi, Murilo! Adivinha quem tá aqui comigo? Não lembra.

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0: barulho aí, Guilherme Benuto. Que música.
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0: É Zé Gustavo com Gabriel, esta versão maravilhosa, ficou bacana demais. Com Grito de Amor é uma versão, né? 2h23, Outubro Rosa, é Outubro Rosa e chegando logo, logo, Novembro Azul. Cuide-se, faça parte, né? O pessoal de Salvador do Sul está com uma programação bem bacana para o Outubro Rosa. Mulherada, se cuidem, participem, está tudo na mão, é só ter aí a iniciativa de procurar os exames, as consultas e participar do Outubro Rosa, se cuidar, com certeza é muito importante, a conscientização muito importante, tá certo? Daqui a pouquinho a gente vem com mais música na programação.
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4: Seguimos. 2h28, vamos a mais um giro de notícias na nossa programação. Muito boa tarde. O Papa Leão XV se alimenta e se recupera bem após cirurgia contra câncer, dizem os médicos. Exames de sangue e uma radiografia de tórax confirmaram evolução compatível com uma recuperação pós-operatória normal. PEC da Segurança vai ao plenário. Após a conclusão da votação na CCJ, a proposta de emenda à Constituição precisa do apoio de 49 dos 81 senadores em dois turnos. INSS e Previdência publicam regras do benefício para mulheres afastadas por medida protetiva. O pagamento cobre até 6 meses de afastamento determinado pela Justiça e dispensa perícia e carência. A Polícia Federal investiga esquema de comércio clandestino de veículos na fronteira com o Uruguai. Operação cumpriu 5 mandados de busca e apreensão em Rio Grande, Jaguarão, Porto Alegre e Alvorada. 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São 2h30, na sequência, Matheus e Cauã com A Ficha Caiu. Traz teu pedido musical. Qual música você quer ouvir hoje? Logo mais tem nosso desfile de bandas do Sul no Show da Tarde.
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Faz parte do trabalho de 40 anos, Daniel, 40 anos, só dá você na minha vida. Com muitos convidados, né? Muitos convidados, o trabalho de 40 anos, comemorando os 40 anos do Daniel. Nesta música teve a participação e o convite a Henrique Juliano. 2h44, muito boa tarde, juntos por aqui com a Ótica Jorge, está com a sua receita em mãos, então vá até a Ótica Jorge, uma infinidade de opções para todos os gostos e também para todos os bolsos. 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E na sequência a gente vem com Diego e Diogo, Bem aos Olhos da Lua. Este é o Show da Tarde. Muito boa tarde a nossa querida ouvinte Eli Neumann. Quer curtir parada dura? Aceita que dói menos. Boa pedida ali, um beijo.

Completando o bloquinho, Edson Hudson com ciúmes exagerados. São 2h52. Muito boa tarde, Neuza Klein. Boa tarde, amiga. Eu quero a música Não Perca a Sua Fé. Não Perca a Tua Fé, com o Rick, né? Saudoso Rick. Quem diria que ele não está mais entre nós, né, Neuza? Para todos os ouvintes e para vocês da rádio, uma bela quarta-feira. Beijo, Neuza. Já coloquei no próximo bloquinho, tá certo? Muito boa tarde para a Reni e o Carlos Lorenz, conferindo a programação. Uma ótima tarde para a Lorene Kunzler, um beijo. Venícia Or também conferindo por aqui. Maria Ritter, um beijo. Alô, Ilone Kremer, tudo certo aí, Ilone? Um beijão e boa tarde para vocês, abençoada tarde. Estão tomando chima? Aposto que sim, né? Aham. Quem mais está na nossa audiência? Li Neumann, conferindo, também pediu a sua música e a gente já programou para o próximo bloquinho. Seguimos por aqui com agora Michel Teló, Sou Eu e Tentei Te Esquecer. Se você gosta de bandas, te prepara porque daqui a pouquinho a gente faz o nosso bloco de bandas do Sul. E já pede a tua banda preferida.

0: Bruce Matias, aê!
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9: Voltamos, são 3:01. Começou a chuva. Chuva, serração e tudo mais que a gente tem direito. De uma hora para outra, né? Começou a chuviscar, agora baixou a serração no centro de Salvador do Sul. Estamos neste momento em 18 graus. Mais algumas notícias em destaque para o dia de hoje. Votos de legenda em 2026 é o menor em série histórica de 3 décadas. É isso mesmo. Nesse tipo de voto, o eleitor ele digita na urna apenas o número do partido. Você sabia que pode fazer isso? O voto de legenda registrou nessas eleições a menor proporção em relação ao total de votos desde o início do registro na base de dados do TSE, que foi em 1998. Neste tipo de voto, o eleitor ele digita na urna apenas o número do partido e não de um candidato a deputado federal, estadual ou distrital específico. Mesmo sem ser destinado a nenhum postulante, o voto ajuda a legenda a conquistar cadeiras no sistema proporcional. Entre os 122,9 milhões de votos para a Câmara dos Deputados, incluindo brancos e nulos, 3,4 milhões foram destinados às legendas e não a um candidato específico, o que equivale a 2,8% do total. Em 1998, esse tipo de voto correspondeu a 11,3% do sufrágio para a Câmara. Nos pleitos às Assembleias do Estado e à Câmara do Distrito Federal, a proporção de votos de legenda foi de 5,8% em relação ao total. Os dados são do Tribunal Superior Eleitoral. 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Seguimos, pediu, tocou, a Neuza pediu e a gente toca. Aceita que dói menos. Trio Parada Dura com Marília Mendonça.
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0: mas que maravilha, com essa chuvinha aí, um bom chimarrão, essa música vem bem, né? É, vem bem. Trio Parada Dura, convite chegando para quem está na nossa audiência, se aproxima o bingo dos bombeiros voluntários de Salvador do Sul e São Pedro da Serra. Bingo será no dia 7 de novembro, no Salão Paroquial de São Pedro da Serra, a partir das 7 horas da noite. Haverá venda de lanches e bebidas no local. Adquira sua cartela junto aos bombeiros, uma cartela por R$15 ou então 5 por R$65. Participe porque vai se divertir bastante. A diversão é garantida, é para toda a família e, claro, contribuir com esta causa tão importante que é a dos bombeiros voluntários. Haverá um sorteio especial. A cada 500 gramas de doces, como balas e pirulitos doados, já pensando no Natal dos bombeiros, você vai receber uma cartela para concorrer a prêmio surpresa na noite. Legal, já te programa 7 do 11, bingo dos bombeiros voluntários em São Pedro da Serra. 3:08, chegando o pedido musical da Neuza, né? Ela quer curtir Rick Renner com Não Perca Tua Fé.
1: Oi, gente, tudo bem?
0: Faz como a Neuza, pede a tua música preferida, lembrando que daqui a pouquinho a gente faz o nosso bloco de bandas do Sul.
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7: Muito bem, 3:30, 3:30. 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Temos vaga para caixa e frentista. Ser proativo, ter boa comunicação e disponibilidade, também agilidade. Se você se interessa pela vaga de caixa ou frentista na Rede de Postos 10 de Salvador do Sul, envie seu currículo para adm@rede10.com.br ou envie através do WhatsApp 519-9918-4163.
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7: 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Muito bem, a pedidos da Venícia Hort, que está em casa, sempre na escuta. No último bloquinho a gente trouxe aqui a super banda Chopão. Bom Shima, Venícia. No nosso desfile de bandas do Sul, mais um bloquinho com Alma Latina, Brilha Som e também o grupo Sete Povos. O baile bom por aqui no Show da Tarde.
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0: Estamos juntos nessa, agora faltam 15 minutinhos para as 4 da tarde. 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Yara Maria Hoffmann, do nosso baú, ela quer curtir Roberto Carlos com Amante, ou melhor, Amada Amante, é o pedido da Yara. Yara Hoffmann, beijos para ti também, Yara, tudo de bom. Seguimos na nossa programação, juntos trazendo um convite especial para o Novembro Azul. A campanha Novembro Azul da Prefeitura de Salvador do Sul, estaremos abertos neste sábado para a coleta de exame do PSA para homens residentes no município. Prevenir é uma das formas de lutar. O horário, então, do Laboratório Pedro Dornelles neste sábado será das 8 às 10 horas. Então, tá aí, coleta de exame PSA para os homens residentes no município de Salvador do Sul. Prevenir é uma das formas de lutar. Vou repetir, a Prefeitura Municipal de Salvador do Sul convida a todos os homens que estão dentro da idade para o PSA, o laboratório Pedro Dornelles vai atender sábado 17 das 8 às 10 horas, não perde, não perca, cuide da sua saúde. Certo? 3h47, abrindo o baú no Show da Tarde, vem comigo.
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0: Chegando Amada Amante com Roberto Carlos, a pedido da Yara. Se você também tem uma música das antigas e quer recordar, envie o WhatsApp e a gente traz na sequência.

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É o Gilson cantando Casinha Branca. Curtimos Vando, Você a Luz. 4:09, 4:09. Vamos lá com os aniversariantes do dia. Ixi. Ah, meu Deus. É, deu pane no sistema aqui. É, vamos lá, 4:09, probleminha aqui no meu computador, então vai ficar para daqui a pouquinho os aniversariantes do dia. Enquanto isso, a gente traz aí alguns ritmos dos anos 80 na programação internacionais 80-90, até eu reiniciar aqui meu computador principal, tá bom? Vamos seguindo, recordar é viver.

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0: Feliz aniversário! É o que deseja as farmácias associadas Barão, São Pedro e Salvador do Sul e o seu programa Show da Tarde. Parabéns a todos os aniversariantes de hoje, dia 14 de outubro. São nossos amigos no Face da rádio.
1: Seu aniversário.
0: Parabéns para Yara Bruxês. Felicidades para Guilherme Muxfel. Parabéns, Cristina Miller Freitas.
1: Pode preparar.
0: Parabéns para Roberto Rux.
1: Seu aniversário.
0: Muitas felicidades para Fernando Stein.
1: Mas antes vou fazer um comentário.
0: Parabéns para Alessandro Soares. Felicidades, Delmar Schaefer. Parabéns para Angelita Schuster. Felicidades para Luiz Bernardo. Parabéns, Ismael Weichenfelder. Felicidades para Ivarne Winter. Parabéns também para Ari Hart.
1: Saúde e muito amor no coração.
0: E a todos os aniversariantes que estão na nossa audiência, sintam-se homenageados nesta data tão especial.
1: Feliz aniversário.
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1: Mas antes vou fazer um comentário. Queremos festa, pode preparar.
0: Quando são 4h17, a gente traz a previsão do tempo junto com a rede de postos 10. 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
0: Chove neste momento, uma chuva bem fraquinha em Salvador do Sul, 18 graus, tempo nublado, mínima de hoje 16 graus, máxima 19 graus, umidade relativa do ar neste momento em 91%. Amanhã, quinta-feira, dia 15 de outubro, a mínima fica em 15 graus, a máxima em 19 graus, probabilidade.

De chuva em 40%, volume previsto de chuva para amanhã 1,6 milímetros, umidade relativa do ar em 94% amanhã, quinta-feira, prevalecendo tempo nublado para Salvador do Sul. E seguimos, 4:19, pedidos chegando na sequência, mas antes vai meu abraço especial ao meu amigo José Maurício Kuhn e também a Bernadette. Devem estar no bom chimarrão, né? Com certeza. Na sequência, no nosso baú, tem Hildon com Na Sombra de uma Árvore. E lembre-se, hein? Hoje a Tita volta. Vamos matar a saudade da Tita com o Bailanta.

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0: Jaime, na nossa programação A Vida Não Presta. Mas olha só, curtimos Na Sombra de uma Árvore. Quem lembrou do Hildon? Vamos lá, trazendo a última por aqui. Claro, na sequência hoje vamos matar a saudade de Tita Lutz, que vem com o Bailanta.
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0: 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Legal demais. Mandar um abraço ainda para Yara Hoffman, que está curtindo a última de hoje, desejando uma ótima tarde, finalzinho de tarde, uma ótima noite. Tem Rita Lee com Água na Boca. Beijo, até amanhã. Tchau, tchau. Fiquem bem.

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Oi! Estou chegando! Olha, depois de bastante dias fora, né? Tita Lutz voltando pro Bailanta. Olha que coisa boa! Uma boa tarde para todos nós, uma boa tarde chuvosa, né? E vocês, como estão? Eu estou na companhia da Lucena, né? Lucena tá aqui comigo, que bacana! E quero agradecer a cada um de vocês, olha só, quando mandava áudios, né? Tem muita gente que ouviu, muito obrigado. Agradecer também o nosso colega, amigo João Carlos Moira, que fez aqui o Bailanta, também em sábados, show da tarde. E vamos iniciando com essa, a Bela e Caim, Lugar dos Meus Sonhos. Vamos lá!

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16 horas e 49 minutos. Que bacana, o pessoal na sintonia. Muito obrigada. Reni e Carlos Lorenz, boa tarde, amiga. Boa tarde para vocês também. Muito obrigado pela companhia. E Varney Fai também diz assim: oi, Tita, bom retorno, beijo, boa tarde, tchauzinho e boa noite. É tudo junto, né, Ivarne? Obrigada, viu, menina, pela sintonia. A nossa querida amiga Lisette Weschenfelder, boa tarde, saudades, Tita, beijo. Muito obrigada. Uma hora dessa a gente se encontra por aí, né, Lisette? E conversamos. Que bacana, que legal. José Silvério Rainer, Andréia, apareci novo na companhia. Boa tarde, alles richtig? Alles richtig, ja. Passei bastante, tá? Vários lugares que eu conheci. Olha, é de tirar o chapéu, né? A gente atravessa o oceano e conhece um outro mundo, né? Olha, muito bacana. Lugares que a gente não imagina como os antepassados se conseguiram sobreviver com pouco e viveram, né? Muito bom, né? Muito bom mesmo. Que bacana. Bacana rever também, voltar para o Brasil, né? Voltar para casa, voltar a ver nossos amigos, né? Abraçar nossa família. Isso é bom também por demais, né? Que legal. Muito obrigado pela companhia de vocês, cada um de vocês. Já estava com saudades aqui do microfone e da companhia do lado, do outro lado, aqui mandando aquele recado legal pra gente. Vamos com eles? De Paulo e Paulino? Avião das 9?

Olha só, Andreas Lang hier uns in Hunsrück von Alemanha, né? O Andreas Lang nos acompanhando lá na Alemanha. A gente foi visitar ele, ele ficou muito feliz, né? Feliz, colocou a rádio lá para nós no ar, para que ele sempre está nos ouvindo. Que bacana. A gente foi visitar ele, o Andreas Lang lá na Alemanha, me sendo de Besuch na Alemanha. O Normi Light, Nickel, Bonanzitz dann wohl hier. Isso é muito legal, muito bonito esse escutar aqui uma rádio do Brasil, nossos amigos lá da Alemanha, né? Der Andreas Heere kann mir ein schönes deutsches Liedchen von dem. 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

0: 5:30.
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É, né, Lucena, hoje dá pra botar, né, latinha na goteira, né? Ela vai depois escutar a música Latinha na Goteira, porque tá chovendo. Ela disse que hoje era os pior ainda desses dias, né? Começou um chuvisqueiro forte, né? Olha só. É, e onde a gente foi, em Dubai, é mais que 42 graus de calor. Eita, que quente lá. Não dava pra ir pra rua, não. Tinha que ficar onde era mais geladinho, né? Isto, e... Mas é, num lado assim, né, Lucena? Também é bom que chove, né? Quando é seco demais, também é muito ruim. Também não cresce, né? Assim tá tudo verdinho, tudo bonito. Deus que sabe o que faz. É isso, né? Vamos com essa? Só no bandoneão. Mandar um abraço pro pessoal que tá na companhia, na sintonia ali na cooperativa Ouro do Sul. Aquele abraço pra turma no depósito da Solar também. O pessoal ligadinho com a gente. Muito obrigado pela companhia.

Olha, Andréas. Links, rechts, olha só. Vamos a mutanza, que é links und rechts. Lá no Hunsrück, na Alemanha, nos ouvindo, de Red und Stott. Tchene Cruz faz, na Alemanha, von hier in Salvador do Sul.

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Ai, ai, ai, hein, Mari? Mandar um abraço pro pessoal da Benoite, né? O nosso colega Fibo, também o Hilário, a Mari. Tem duas Maris ainda, será? Também o Vinícius, a Nádia. Um grande abraço para essa turma querida lá do trabalho, nos ouvindo. Obrigada, tá? Pela companhia. Deixa eu ver o que, que o Fibo diz aqui. É... aqui, ó. Aqui. Ele diz: boa tarde, seja bem-vinda. Até a Mari mudou de humor com a sua volta. Bacana por demais. Essa turma querida lá nos ouvindo, aquele abraço. Na pontinha do pé, né? Também a Eli Neumann na sintonia. Boa tarde, bom retorno. Obrigada. Mandar um abraço também. O pessoal que tá na companhia aqui, ó. Nosso colega Loivo Alberto. É... ele diz: boa tarde. Aí, aí, passeadeira. Vamos de lançamento para celebrar a sua volta. Vamos lá, lançamento top, né? Com Guilherme, Meca e com Aninha

0: Soares, Curvas. Também mandar uma... Lá na Sport Bike, ele tá com a família, com o pessoal que fica em frente à funerária Fornic, aqui em Salvador do Sul. Aquele abraço pra vocês, né? Nilda da Sena também na companhia, Ivone Schaefer, Neuza Bueno Pinheiro, Romeu Lotterman, obrigado pela companhia. Maria Ritter, um grande abraço. Amiga Cissa Werner, também na sintonia, muito obrigada. Andréia e o Silvério Rainer, obrigado, em Parici Novo, né, na companhia Alescut, Alescut, também na sintonia Lourdes e Jacinto Weber, muito obrigada. Jacinta Bon, São Pedro da Serra, obrigado pela companhia. A Silvânio Miguel e a Lisane, um grande abraço. Ladi Maria Renner, obrigado pela companhia em Campestre. Maria Lúcia Pérgio, Zé, Linha do Meio, Gentil, que trabalha logo do ladinho, né? Pessoal da Linha do Meio, vai o meu abraço para Sideni da Conceição, para Gessi Borges, o Bernardo Westenfeld e Arumi, lá no Pinhal, né? Linha São Francisco, obrigado pela companhia de vocês, tá? Muito obrigada mesmo, de coração. Vamos com essa aqui? Primeiro, depois vem Rick Renner, né? Essa na pontinha do pé, vou largar de novo. Vamos lá.
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0: Guilherme Meca, Aninha Soares, Curvas.

0: que lindo, que lindo. Nós trupica, mas não cai, né? Já nós.
1: Hein, Mari? Nós trupica, mas não cai. Rick Renner, pra turma.

17 horas e 27 minutos na companhia Mari, né? Na sintonia. Eu duvido, Guilherme Pinuto, eles querem ouvir. Seja bem-vinda, ótima tarde, obrigada. Daqui a pouco rodo. Deixa eu ver como é que é o nome dele. Guilherme e Binuto. Duvido.

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0: É o Todos os Anos.
2: Ouvinte da Rádio Nova Salvador, aqui é Caroline Andréia Klein, advogada, e trago no nosso Minuto Jurídico esclarecimentos legislativos e as novidades no mundo do direito. Você sabia que pode ter uma empresa aberta, clientes conquistados e anos de história, e mesmo assim precisar mudar o nome do seu negócio? Isso pode acontecer quando uma empresa utiliza uma marca sem verificar se ela já pertence a outra pessoa. Imagine investir anos construindo uma reputação, conquistando clientes e tornando seu nome conhecido no mercado. E, de repente, receber uma notificação exigindo que você deixe de utilizar aquela marca. Dependendo da situação, além de precisar mudar o nome do negócio, você ainda pode enfrentar um processo judicial e ter que pagar uma indenização. E atenção, ter um CNPJ ou registrar o nome da empresa na junta comercial não significa que sua marca esteja protegida. No Brasil, essa proteção é obtida pelo registro no INPI. Então, qual é o momento ideal para registrar a sua marca? O ideal é cuidar disso antes mesmo de começar a utilizar. Mas, se sua empresa já está funcionando e você ainda não tomou essa providência, o momento de verificar isso é agora. Afinal, proteger a marca também é proteger a história e o futuro do seu negócio.
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17h37, na nossa companhia Alessi Henzel. Boa tarde, querida. Boa tarde para você também. Rádio Ribnes, na sintonia, o pessoal de linha São João. Vai o meu abraço, oi Tita, saudades. Obrigada, eu também estava com muitas saudades, né? Da turma aqui, né? Dos ouvintes da Rádio Nova Salvador, os nossos apoiadores culturais, aquele abraço. Que bacana, que legal. Muito obrigado pela companhia, né? Na sintonia sempre. Queridos, vamos lá. Vamos Paulo André Cu na companhia, na loja, nos ouvindo. Quase que acabo me esquecendo. Inês Rauber, já vou escutar o teu áudio aqui, vi agora, tá? Já vamos ouvir o teu áudio também, tá? Já vou escutar. Vamos botar um bloquinho aqui de... Vou achar mais uma, né? De música. Tem um pessoal que sempre me ouve aqui. Maria Carneiro. A turma, né? Na sintonia. Maria Carneiro e seu filho na companhia também. Sempre um bloquinho aqui de músicas de bandinha. Vamos lá? Vamos? Essa aqui, ó. Banda Chopão. Quer música? Estamos em outubro, né? Outubro Fest. Vamos lá?

Essa vai pra Inês Halber e pra Vera Liesenfeld na companhia, né? Bora lá dançar, meninas! Voltei de madrugada, hein? Inês Halber. Voltamos de madrugada, né?

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1: Olá, amigo vinte, estamos juntos para mais um momento de oração. É a oração do fim de tarde, quarta-feira. Eu sou o Padre Ezequiel e quero convidar você a sintonizar com Deus nesta hora, sintonizar com a vida, com Nossa Senhora, com as coisas melhores. A gente se envolve com muitas atividades e este momento é um momento de graça. Por isso, acolha no seu coração esta bênção, esta prece, sintonize com o melhor que está dentro de você. Vamos rezar juntos. E o pensamento do dia é o seguinte: procure anular a parte inferior para desenvolver a parte superior de seu ser. Procure tornar-se totalmente homem, vencendo e dominando a parte inferior e animal de seu ser, para que apareça e sobressaia apenas a parte superior, inteligente, nobre e amorosa. Meditemos a canção.

Vamos rezar juntos. O anjo do Senhor anunciou a Maria, e ela concebeu do Espírito Santo. Ave Maria, cheia de graça, o Senhor é convosco. Bendita sois vós entre as mulheres, e bendito é o fruto do vosso ventre, Jesus. Santa Maria, Mãe de Deus, rogai por nós, pecadores, agora e na hora da nossa morte. Amém. Eis aqui a escrava do Senhor, faça-se em mim segundo a vossa palavra. Ave Maria, cheia de graça, o Senhor é convosco, bendita sois vós entre as mulheres, e bendito é o fruto do vosso ventre, Jesus. Santa Maria, Mãe de Deus, rogai por nós, pecadores, agora e na hora de nossa morte. Amém. E o Verbo se fez carne e habitou entre nós. Ave Maria, cheia de graça, o Senhor é convosco, bendita sois vós entre as mulheres, e bendito é o fruto do vosso ventre, Jesus. Santa Maria, Mãe de Deus, rogai por nós, pecadores, agora e na hora de nossa morte. Amém. Rogai por nós, Santa Mãe de Deus, para que sejamos dignos das promessas de Cristo. Oremos. Derramai, ó Deus, a vossa graça em nossos corações, para que, conhecendo pela mensagem do anjo a encarnação do vosso Filho, cheguemos por sua paixão e cruz à glória da ressurreição. Por Cristo nosso Senhor. Amém.

0: E agora, sobre todos vocês, a bênção que Deus quer dar. O Deus da vida, o Deus de amor, o Deus que se mostrou em Jesus Cristo. Jesus é o nosso mestre, o mestre da vida. Esse Deus está querendo te abençoar. Por isso, sobre você, sobre a sua família, o seu trabalho, sobre a sua noite de descanso, sobre as preocupações também e as angústias, para que você seja mais tranquilo, mais sereno, uma pessoa de paz. Desça a bênção que Deus quer dar. Em nome do Pai, do Filho e do Espírito Santo. Amém.
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0: vamos se a gente começar.
1: Na nossa companhia aqui, chegando quase no finalzinho já, né? Egon Kunzler, fala aí comigo.
2: Boa tarde, Paulinho, André, né? Ah, que bom que voltaram, né? A gente fica feliz quando vocês retornam para terra natal, né? Como também fica feliz quando vocês fazem uma viagem assim tão legal, né? Que bom que fizeram esta viagem e que deu tudo certo. Mas eu tô em casa agora escutando a música Feliz em Festa. Eu tava na vila, né? O André tava saindo de carro e tu tinha voltado. Eu acho que tinha esquecido uma coisa na casa lá e depois a gente nem conseguiu ver vocês, né? Mas passemos lá antes. Nós tínhamos um encontro hoje do grupo da terceira idade, dos seranos, né? Todos os meses, a segunda, quarta-feira do mês, nós temos o nosso encontro. Mas tudo bem. Um bom programa, legal, né? E a chuva segue, né? Esse tempo tá mesmo. Eu ainda brinquei hoje de dar, se continua assim, nós temos que tomar água e comer crama, né? Porque não tem como plantar coisas. Se a gente planta, ainda apodrece. Um abraço e feliz em festa!
1: Outro abraço para vocês, né? Um abraço, pessoal que sempre tá na companhia. Mas eu vou ficando por aqui, vem Cléoco Paradão. Mas eu quero agradecer o nosso colega, amigo João Carlos Moyer, que fez o programa Bailanta por um bom tempo aqui até que eu voltei, né? Foram, eu acho, quase 4 semanas, se eu não me engano, hein? Quase, né? Nem sei mais direito. Muito obrigada, viu? Obrigada mesmo, de coração, tá? Isto, e ficam com ele agora, eu volto amanhã, quinta-feira, se Deus quiser, com Bailanta às 16h30 até às 18h, e vem ele, Cléoco Paradão. Tchau, boa noite pra vocês.

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0: 5 horas 59 minutos.
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3: Notícia do portal G1. A Comissão de Constituição e Justiça do Senado concluiu nesta quarta-feira a votação da proposta de emenda à Constituição da Segurança Pública. Com isso, o texto está pronto para deliberação no plenário. O tema é considerado prioritário para o governo do presidente Lula, que pretende, após a aprovação do texto no Congresso, criar o Ministério da Segurança Pública. Em busca da reeleição, o presidente tem mobilizado discurso em torno da pauta da segurança, uma das principais preocupações dos eleitores e um tema que costuma mobilizar o debate nacional. Na última semana, Lula afirmou que o lema de sua campanha agora é "Para o povo trabalhador, proteção; para o bandido, prisão", e defendeu a aprovação da PEC no Congresso. A medida prevê uma maior participação do governo federal no combate ao crime organizado.
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6h, mais 3 minutos. Desta quarta-feira, 14 de outubro, final de tarde de tempo instável, garoando em Salvador do Sul, temperatura de 17 graus. E assim vamos direto, começando mais um Paradão, uma hora só de sucessos do presente e do passado para você, ligado na rádio da comunidade, o Paradão sempre com apoio cultural de Centro Real, a Loja Rosa, Hospital Unimed, Vale do Caí, o Evo, Mega Goglio, Mecânica Fávero, Sicredi, Floricultura, Mimos e Pétalas. É, e o tempo deve seguir assim. Princípio de primavera chuvoso, como já se anunciava, né? Fazer o quê? Vamos lá, então! Guilherme Benuto pra começar o nosso Paradão! E o Zap Zap já tá liberado. Vem com a gente, chama lá 51 998 959401.

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2: Seis e 19. Céu pararão, esse tempo bem feião. Que coisa nhaca que tá em Salvador, né? Garoa, 17 graus. 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Vem aí o concurso de escolha da nova Corte de Salvador do Sul, será no dia 6 de novembro. Chegando, né? Soberanas também estarão envolvidas diretamente com a divulgação da 17ª Fest Tour. Acontece no ano que vem, né? 6 de novembro, 9 da noite, no Ginásio Poliesportivo, os ingressos antecipados já estão à venda ao valor de apenas R$20. O local custo será de R$30. Crianças de 9 anos até 9 anos não pagam. E dos 10 aos 12 anos, 10 pilinhas. Quer reservar mesa para assistir com maior comodidade? Aproveite, né? São limitadas. Você pode procurar a recepção da Prefeitura de Salvador do Sul ou também a OMA.

6:27. Bacana, que maravilha. As interações aqui pelo WhatsApp da Nova Salvador. A Vinícius Horta ligadinha, a vovó da Elisa, que ouviu os atuais. Daqui a pouco, tá, Vinícius? Também José Silvério Rainer. Boa noite, Silvério. Saudações coloradas. E a Tita, junto com o senhor Paulo André Kuhn, sem chegados de viagem, a Tita já apresentou Bailanta hoje, né? E segue na sintonia com a gente. Aquele abraço, Tita, bom retorno.

6h31. Segue a garoa em Salvador do Sul. 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

6h38, seguindo com Pararão, na Floricultura Mimos e Pétalas, nos apoiando culturalmente. 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Um abraço aí pra Elori Guever. Boa noite, vizinha, tudo certo por aí? Obrigado pela participação. Também sempre participando com a gente, Ireni e Carlos Lourenço. Boa noite aí pra vocês, pro Ireni e pro Carlos.

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2: Chegando às 6h, mais 42 minutos, com apoio cultural de Megagoglio, a gente traz as manchetes e destaque das últimas horas. Senado discute a PEC do fim da escala 6-1, votação em 2 turnos deve ocorrer nesta noite. Pesquisa Quest, Flávio Bolsonaro tem 51% das intenções de voto no segundo turno e Lula 49%.

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6h, mais 49 minutos. E a previsão do tempo para amanhã, quinta-feira. Ah, aí tá a sanhaca novamente, garoa, neblina, neblina, garoa. Temperatura subindo um pouquinho mais, mínima de 14, máxima de 21 graus. Mas segue instabilidade na região. Ai, sexta não vai ser muito diferente também, pessoal. Valeu! Paradão chegando ao seu final, amanhã tem mais paradão pra você às 6h. Também aqui estaremos nesta quinta, 12:30, com o programa do meio-dia. Tenham todos uma ótima noite!

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1: 7:02.
2: 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Que coisa mais linda é a vida. O estar em família, a conversa com os amigos, ao saborear uma fruta, a sensação de liberdade ao contemplar tão vasta natureza. São gotas de felicidade. Cotidiano, acaso, passado, presente. Literalmente, um grande presente. Gotas de felicidade com Ezequiel Sharp. Para fazer seu começo de noite valer muito mais a pena. Ouça, reflita e absorva essa energia positiva para a sua vida.

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1: 7:32.
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1: Oito horas, um minuto.
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3: 8:30.
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3: Está no ar a Voz do Brasil. As notícias do governo federal que movimentaram o país no dia de hoje.
4: Olá, boa noite.
5: Boa noite para você que nos acompanha em todo o país.
4: Quarta-feira, 14 de outubro de 2026.
5: Vamos aos destaques do dia.
4: Brasil regulamenta marco legal dos jogos eletrônicos.
5: Ideia é estimular a inovação, a formação profissional e fortalecer a produção brasileira de games.
4: Nova regra traz ainda plataforma pública e gratuita para catalogar, divulgar e promover jogos nacionais. Graziele Bezerra.
6: E para ampliar a formação de profissionais para a indústria de jogos eletrônicos, o Ministério da Educação vai ofertar vagas para cursos de graduação na área de jogos digitais.
5: Outubro Rosa alerta para a prevenção do câncer de mama.
4: Agora, planos de saúde devem cobrir mamografia quando houver indicação clínica, mesmo antes dos 40 anos. Luana Karen.
7: A mamografia é o melhor exame para detecção precoce do câncer de mama. A partir dos 40 anos, as mulheres devem fazer mamografia anualmente.
5: Micro e pequenas empresas devem ficar atentas aos prazos para escolher o regime tributário de 2027.
4: Quem deseja entrar ou retornar ao Simples